0: ordenava que o acusado mantivesse distância mínima de 100 metros da vítima de crime sexual e não tivesse contato com ela, que trabalha na mesma instituição. Mas devido à dinâmica profissional, o homem superior e hierárquico comparecia ao local de trabalho da mulher, o que a fazia se afastar das atividades para cumprir a ordem judicial. O ministro Antônio Carlos Ferreira ampliou a medida protetiva de urgência para proibir o investigado de ir ao local de trabalho da vítima. Segundo o ministro, a proteção legal não pode funcionar para obrigar a própria vítima a restringir atividades profissionais para não se encontrar com o investigado.
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1: A você uma boa noite.
2: Um bom fim de semana e até segunda-feira.

0: sou Humberto Pinheiro e estes são os destaques de hoje do Jornal do Senado, que começa agora. Projeto que autoriza trabalho com reciclagem a presos dos regimes fechado e semiaberto está pronto para votação. Sem aprovação pelo Congresso, 5 medidas provisórias perdem a validade. Congresso participa de campanha Setembro Amarelo de prevenção ao suicídio. Boa noite. Presos dos regimes fechado e semiaberto poderão trabalhar com reciclagem de materiais. É o que prevê um projeto que já foi aprovado pela Comissão de Meio Ambiente e agora está pronto para ser analisado pela Comissão de Constituição e Justiça. A proposta altera duas legislações para viabilizar o trabalho de pessoas presas na coleta e na reciclagem de materiais. Mais detalhes com o repórter César Mendes.
1: O projeto em análise na Comissão de Constituição e Justiça permite a participação de presos em atividades de limpeza urbana e de manejo de resíduos sólidos. Iniciativas que, segundo o autor, senador Sérgio Petecão, do PSD do Acre, vão contribuir para a ressocialização e para o desenvolvimento sustentável. O texto aprovado pela Comissão de Meio Ambiente em junho muda duas legislações para que isso seja possível. A Lei de Saneamento Básico, incluindo a possibilidade de que a triagem de resíduos seja realizada pelos condenados, e a Política Nacional de Resíduos Sólidos, para que o desenvolvimento de projetos de reciclagem por presos seja considerado como uma das iniciativas atendidas prioritariamente por linhas de financiamento público. O texto original previa ainda mudanças na Lei de Execução Penal, mas isso foi retirado da proposta sob a justificativa de que já existem normas legais que autorizam o funcionamento de oficinas de reciclagem nos presídios, como explicou o relator designado, senador Confúcio Moura, do MDB de Rondônia.
2: Devemos reconhecer que, pelo atual regulamento jurídico, não há vedação alguma para a implantação de oficinas de reciclagem de resíduos sólidos nas unidades prisionais, já existindo inclusive experiência nesse segmento.
1: Se for aprovado na comissão e não houver recurso para a votação no plenário, o projeto seguirá para a Câmara dos Deputados.
0: Entre meninas de 15 a 19 anos, o Brasil registrou mais de 289 mil partos em 2023. O dado foi divulgado pelo Ministério da Saúde e alerta para a gravidez na adolescência. Para prevenir a gestação nessa faixa etária, o Senado analisa um projeto de lei que torna obrigatória a veiculação de campanhas educativas sobre a prevenção da gravidez na adolescência e os riscos físicos e mentais relacionados ao aborto. A divulgação deve ocorrer no rádio, na televisão, nas redes sociais, nos cinemas, nas lojas de aplicativos e em jogos eletrônicos voltados para adolescentes. A iniciativa já foi aprovada pela Comissão de Direitos Humanos, onde contou com parecer favorável da senadora Damares Alves, do Republicanos do Distrito Federal. Ela pontuou a importância de incluir também o público masculino nas ações de conscientização sobre a gravidez entre os adolescentes. Atualmente, a proposta aguarda a análise da Comissão de Assuntos Sociais.
3: Estudos apontam que campanhas que incluem os meninos e as meninas são mais eficazes, pois promovem uma cultura de responsabilidade compartilhada em países.

0: empatia e respeito mútuo.
1: Sem aprovação pelo Congresso, cinco medidas provisórias acabaram perdendo a validade. Entre elas está a que trata do novo Desenrola Brasil, programa do governo federal voltado à renegociação de dívidas de pessoas físicas. Repórter Pedro Pincer.
2: Entre elas está a MP do novo Desenrola Brasil, programa do governo federal voltado à renegociação de dívidas de pessoas físicas. Os devedores que participassem do programa teriam o CPF bloqueado em plataforma de apostas de cota fixa no prazo de 12 meses após a assinatura do contrato de renegociação. Para o senador Paulo Paim, do PT do Rio Grande do Sul, essa exigência era acertada.
3: Quem já está endividado não pode ser empurrado para um ciclo ainda mais grave de perdas, especialmente em um ambiente como o das apostas online.
2: Também perderam validade quatro medidas provisórias editadas pelo governo para reduzir os impactos econômicos dos conflitos no Oriente Médio. Uma delas destinava 14 bilhões e meio de reais para financiar a compra de veículos como caminhões, ônibus e micro-ônibus.
1: A fachada do Congresso Nacional está com uma iluminação especial até domingo, em apoio ao Setembro Amarelo, campanha de prevenção ao suicídio. A ação acontece na semana em que o assunto foi debatido no Senado. Reportagem de Yasmin Rodrigues.
4: A iluminação especial amarela do Congresso reforça a campanha Setembro Amarelo, que busca reduzir o estigma e estimular a procura por ajuda. Um dos requerentes foi a senadora Damaris Alves, do Republicanos do Distrito Federal, que nesta quinta-feira, 10 de setembro, data nacional de prevenção do suicídio, presidiu uma audiência pública sobre o assunto na Comissão de Direitos Humanos.
5: O Congresso Nacional está fazendo sua parte. Nós estamos aprovando leis todos os dias sobre o tema. Será que são só leis que nós vamos ter que construir ou nós vamos ter que fazer entregas de políticas públicas efetivas? Mas esse é um tema que não depende só do poder público.
4: Para quem precisa de apoio, o Centro de Valorização da Vida oferece atendimento gratuito e sigiloso pelo telefone 188, 24 horas por dia.
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7: Meu nome é Marta Garski, eu moro em Brasília e eu gostaria de saber por que nessas eleições serão escolhidos dois senadores.
6: Quem responde é o consultor legislativo Gilberto Guerzoni.
8: Marta, a nossa Constituição prevê que o Senado é renovado de forma alternada de 1/3 e 2/3. Então, a cada 4 anos, a gente elege senadores, alternadamente um senador e 2 senadores, uma vez que cada estado e o Distrito Federal tem 3 senadores. Então, neste ano, nós vamos escolher 2 senadores porque há renovação de 2/3 da casa.
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1: E neste ano, fique atento. A votação é de 2 senadores e serão 2 votos para candidatos diferentes. Ou seja, é preciso escolher um candidato ou candidata, confirmar o voto e depois registrar o segundo voto para outro candidato. Se o eleitor digitar o mesmo número 2 vezes, o primeiro voto será considerado válido, mas o segundo será anulado. E tem outro detalhe importante. Na eleição para senador, não é possível votar apenas no número do partido. O voto precisa ser dado a um candidato. Se o eleitor digitar somente o número da legenda, o voto será considerado nulo. Para não esquecer os números, o eleitor pode levá-los anotados em um papel no dia da eleição. O primeiro turno será no dia 4 de outubro. E para ajudar o eleitor a se informar, o Senado Federal preparou uma página especial com informações sobre as eleições. O conteúdo está disponível em senado.leg.br/eleições. Edição de Paula Groba e trabalhos técnicos de Eliseu Caires. O Jornal do Senado fica por aqui. Acompanhe agora as notícias do Tribunal de Contas da União e da Câmara dos Deputados. Boa noite e um bom fim de semana.
9: Minuto do TCU.
10: No dia 17 de setembro, o Tribunal de Contas da União realiza o workshop sobre

0: sobre golpes digitais que usam nome de órgãos públicos para enganar cidadãos. O encontro vai apresentar formas de prevenir e identificar fraudes, além de técnicas para retirar páginas e conteúdos falsos da internet. Os principais golpes em instituições públicas envolvem programas sociais falsos, fraudes em benefícios, cobranças indevidas e páginas falsas do gov.br. Os criminosos também usam e-mails, SMS e WhatsApp para enganar as vítimas. O workshop é voltado a profissionais e gestores da área de segurança da informação, tecnologia e comunicação, mas aberto a toda a população. A transmissão será pelo canal do TCU no YouTube às 15h. Saiba mais em tcu.gov.br.
1: TCU, fiscalização a serviço da sociedade. Jornal Câmara dos Deputados. Deputados aprovam projetos para estruturar e incentivar o futebol feminino.
2: Câmara dá preferência a candidato afastado do convívio familiar no ProUni.
1: Povos tradicionais deverão autorizar empreendimentos em seus territórios.
2: Boa noite. Avança na Câmara projeto que prevê autorização dos povos tradicionais à realização de obras e empreendimentos em seus territórios. A repórter Silvia Munhato traz mais informações sobre a proposta.
3: A Comissão de Amazônia dos Povos Originários e Tradicionais da Câmara dos Deputados aprovou o projeto que exige consulta prévia e autorização de povos indígenas, quilombolas e outras comunidades tradicionais antes do licenciamento de obras e empreendimentos que possam afetá-los. Pela proposta, os povos e comunidades tradicionais terão acesso prévio às informações sobre o empreendimento e seus possíveis impactos, com prazo adequado para análise e manifestação. O texto prevê ainda que as regras da consulta sejam definidas em conjunto com os grupos potencialmente afetados, respeitando suas tradições, idiomas e formas próprias de organização social. Em caso de divergência entre os moradores impactados e o empreendedor, prevalecerá a decisão da população afetada. A relatora foi a deputada Célia Chacriabá, do PSOL de Minas Gerais.
4: Nós estamos protegendo com esse projeto o direito mais sagrado, também o território e também a prevenção da saúde. A instalação desses aterros contamina os lençóis freáticos, provoca a insegurança alimentar, nutricional e também o adoecimento da população, provocando um verdadeiro ecocídio. Nenhum empreendimento desse porte pode passar por cima da identidade e do bem viver de nossos povos.
3: A versão original do texto apenas proibia a instalação de aterros sanitários em territórios de povos e comunidades tradicionais. A relatora, no entanto, ampliou o alcance da medida para abranger qualquer empreendimento capaz de provocar impactos diversos sobre essas populações. A relatora afirmou que a legislação já garante a participação desses povos, mas essas consultas nem sempre são respeitadas. Por causa da alteração do texto, o deputado Capitão Alden, do PL da Bahia, requereu que o projeto também seja analisado pela Comissão de Desenvolvimento Econômico. Segundo ele, as mudanças afetam a segurança jurídica dos processos de licenciamento. A proposta que condiciona a realização de empreendimentos em terras indígenas à concordância desses povos ainda deve ser analisada pelas comissões de desenvolvimento urbano e de Constituição e Justiça. Da Rádio Câmara de Brasília, Silvia Munhato.
1: Direitos Humanos. Raimundo, PT do Rio de Janeiro, defende a aprovação de projeto que cria uma política nacional para a população em situação de rua. Relator da proposta, ele afirma que um dos objetivos é combater a aporofobia, definida como medo, rejeição ou distanciamento em relação às pessoas pobres.
5: Aporofobia é um termo que poucas pessoas talvez tenham familiaridade com ele, mas é pavor aos pobres, isso é temor aos pobres, medo dos pobres, quer dizer, distanciamento dos pobres. E nós sabemos que há muitas pessoas empobrecidas no nosso país, a população em situação de rua, na última contagem que temos, ela chega a quase 350 mil pessoas no Brasil, e são homens e mulheres, nossos irmãos e irmãs, que merecem ser respeitados e que têm direito aos direitos que qualquer cidadão brasileiro tem.
2: Raimond pondera que a iniciativa busca não apenas assegurar direitos básicos, mas também promover uma mudança cultural que supere a aporofobia. O parlamentar reitera que quer garantir a dignidade da pessoa humana em todo o território nacional.
1: Segurança.

0: Guilherme Derrite, do PP de São Paulo, defende a criação de regras para investigar crimes digitais e ampliar a cooperação entre órgãos públicos e plataformas. A ideia é compartilhar dados em casos de situação de emergência, como abuso sexual de crianças e adolescentes e maus tratos contra animais.
1: Guilherme Derrite também quer reforçar o combate aos crimes digitais com estruturas especializadas dentro das secretarias estaduais de segurança pública. O projeto do deputado estabelece regras de transparência para as plataformas e atualiza a legislação sobre a exploração sexual infantil na internet.
0: Sóstenes Cavalcante, do PL do Rio de Janeiro, apresentou o projeto que proíbe a venda de réplicas da carteira de identificação da pessoa com transtorno do espectro autista e de documentos semelhantes. Ele explica que o objetivo é evitar a fraude do documento de forma gratuita.
1: Sóstenes Cavalcante afirma que essa comercialização pode levar famílias a comprar documentos sem validade oficial, além de abrir espaço para o uso indevido de benefícios. O projeto do parlamentar prevê multa de R$1.000 a R$10.000, com valor dobrado em caso de reincidência.
0: Projeto de Luísa Erundina, do PSOL de São Paulo, determina que o crime de feminicídio nunca seja considerado crime militar. A deputada entende que esses casos devem ser julgados pela justiça comum, mesmo que o crime ocorra em quartéis ou envolva integrantes das Forças Armadas.
1: Luísa Erundina argumenta que o feminicídio é motivado pelo ódio e pela violência de gênero e não tem relação com a disciplina militar. Para ela, a medida garante que os acusados sejam julgados pelo tribunal do júri para evitar decisões corporativistas.
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0: novas leis viabilizaram a Copa Feminina de 2027 e propostas aprovadas reforçam o protagonismo das mulheres no futebol. A reportagem é de José Carlos Oliveira.
1: A realização da Copa Feminina de Futebol e o fortalecimento do protagonismo das mulheres no esporte passam pelo Congresso Nacional. Deputados e senadores já aprovaram leis que viabilizam a competição prevista para 2027 e analisam várias propostas de incentivo permanente às jogadoras desde as divisões de base. Uma das leis, já em vigor, permite que as 8 cidades sedes da Copa deem isenção de ISS, Imposto sobre Serviços, para empresas envolvidas na organização do evento. Outra lei regulamenta direitos e deveres da União e da FIFA durante a Copa. A relatora do texto na Câmara, a deputada Gleisi Hoffmann, do PT do Paraná, destacou os reflexos positivos da competição para o Brasil.
2: Ao investir em um grande evento, cria empregos, estimula a economia do turismo e melhora a infraestrutura com o legado de obras. Contribuirá para o alcance de objetivos como viabilizar a entrega de infraestrutura esportiva e para esportiva e a fomentar a prática do futebol feminino em todas as regiões do Brasil.
1: A chamada Lei Geral da Copa Feminina traz regras sobre comércio nas áreas dos eventos, publicidade, exploração de marcas e imagens, concessão de vistos para trabalhadores estrangeiros, venda de ingressos, segurança pública e funcionamento de serviços durante a competição. A aprovação não foi unânime. O deputado Kim Kataguiri, do Missão de São Paulo, lembrou a Copa Masculina de 2014 para criticar o fato de o Brasil sediar outro evento da FIFA.
3: O discurso de que a Copa deixa infraestrutura, deixa legado é falacioso, a gente já escutou essa balela, não deixou nada. A FIFA vem, saqueia o país e depois vai embora.
1: O Brasil participou de todas as 9 edições anteriores da Copa Feminina e tem a maior artilheira da competição, a alagoana Marta, com 17 gols em 22 jogos de 6 Copas. A Copa Feminina de 2027 será a primeira na América do Sul. Vai reunir 32 seleções entre 24 de junho e 25 de julho do ano que vem, com jogos em Belo Horizonte, Brasil.

0: Brasília, Fortaleza, Porto Alegre, Recife, Rio de Janeiro, Salvador e São Paulo. A Câmara ainda analisa vários outros projetos de lei para incentivar o futebol feminino. Os textos tratam de incentivos financeiros e superação da discriminação de gênero, entre outros temas. O deputado Marcos Braz, do PSDB do Rio de Janeiro, tem proposta com foco nas categorias de base.
1: Obriga que escolinhas de projetos de futebol financiados com dinheiro

0: De lei que cria o marco legal do futebol feminino. Da Rádio Câmara de Brasília, José Carlos Oliveira.
1: Homenagem.
2: A Câmara realizou sessão solene para a entrega da medalha do mérito evangélico Daniel Berg e Gunnar Wingren, por iniciativa de Raimundo Santos, do PSD do Pará. Ele lembra que 12 pessoas foram homenageadas com a medalha.
3: Então, o reconhecimento que a Câmara dá com essa medalha precisa reconhecer aquelas pessoas ou instituições que tiveram serviço de cunho evangelístico, mas com seus reflexos notadamente percebidos em favor da sociedade, levando não só o evangelho, mas levando a cidadania, a inclusão social, o apoio às pessoas desassistidas, onde o Estado às vezes não consegue chegar. É importante saber que essas igrejas não chegam sozinhas ali. Há líderes, há pastores, há pastoras, pessoas ou instituições que prestaram grande serviço de evangelização, mas que os reflexos alcançaram centenas, milhares, milhões de pessoas.
1: A sessão solene para a outorga da medalha do mérito evangélico Daniel Berg e Gunnar Wingren aconteceu em junho. Segundo Raimundo Santos, a escolha do mês é uma homenagem ao aniversário da Assembleia de Deus, fundada em 18 de junho de 1911, na cidade de Belém, no Pará.
4: Saúde.
2: A Câmara aprovou o projeto que obriga o acompanhamento em tempo real dos estoques de medicamentos do SUS. A reportagem é de Marcelo Larcher.
5: A Câmara dos Deputados aprovou o projeto que cria um sistema para acompanhar em tempo real o consumo, o abastecimento e o estoque de remédios e produtos do Sistema Único de Saúde, o SUS. O projeto, já aprovado pelo Senado, determina que o governo federal, estados e municípios devem manter em conjunto dados atualizados sobre a quantidade de produtos e medicamentos em estoque. Isso vai permitir um acompanhamento constante dos níveis de produtos à disposição, inclusive das farmácias populares. A administração do sistema será compartilhada entre os gestores federais, estaduais e municipais do SUS. A justificativa para o projeto foi um relatório do Tribunal de Contas da União que apontou falha do Ministério da Saúde no acompanhamento dos estoques de medicamentos usados durante a pandemia de Covid-19. A proposta foi aprovada de maneira simbólica pelo plenário da Câmara. Antes disso, o relator na Comissão de Seguridade Social e Família, deputado Luiz Lima, do Novo do Rio de Janeiro, disse que a criação de um sistema que possibilite a consulta aos estoques públicos de medicamentos e produtos para a saúde contribui para a eficácia e transparência da gestão. Mauro Junqueira, secretário executivo do Conselho Nacional de Secretarias Municipais de Saúde, o CONASENS, disse apoiar o controle de estoque, mas apontou problemas que precisam ser sanados para que haja um acompanhamento em tempo real. Ele explicou que o que foi acertado após o relatório do TCU foi a atualização diária dos dados na Base Nacional de Assistência Farmacêutica, o sistema atual, de modo que se saiba o nível de estoque relativo ao dia anterior. Para Mauro Junqueira, nem todos os municípios conseguem hoje fazer esse controle em tempo real.
6: Tem muitos municípios com dificuldade de conectividade, de infraestrutura. Além disso, o SUS gera diariamente um volume muito grande de dados que precisam ser armazenados, processados e integrados. CONASEMES, como a voz dos municípios no SUS, é totalmente favorável à transformação digital no SUS, mas para chegar ao controle em tempo real em todo o país, é preciso superar desafios importantes de conectividade, de infraestrutura e do subfinanciamento do Sistema Único de Saúde.
5: O projeto que cria um sistema para acompanhar em tempo real o consumo, o abastecimento e o estoque de remédios e produtos para a saúde no SUS será enviado para a sanção presidencial e já pode virar lei. Da Rádio Câmara de Brasília, com informações de Antônio Vital, Marcelo Larcher.
1: Paulo Soares, do Podemos de São Paulo, trabalha em projeto para atualizar a tabela do SUS e melhorar o financiamento de santas casas e hospitais filantrópicos. O deputado afirma que a defasagem nos valores pagos por procedimentos médico-hospitalares compromete o funcionamento dessas unidades.
7: São santas casas vivendo no sufoco, são hospitais filantrópicos à beira da falência, são irmandades tentando entregar a chave para a promotoria para ver o que se faz com aquilo, porque não há uma sustentabilidade financeira daquilo tudo. Como é que se sustenta hoje uma santa casa, um hospital filantrópico, sendo que alguns dos procedimentos prestados ali dentro estão com a tabela defasada perante o SUS há 20, 23 anos?
2: Paulo Soares defende revisões periódicas da tabela para que os hospitais não dependam de negociações políticas pontuais. Ele também aponta que a medida pode ajudar a descentralizar atendimentos, reduzindo deslocamentos de pacientes de cidades menores para polos regionais.
4: Economia.
1: A Câmara aprovou o projeto que estabelece diretrizes para fortalecer a indústria brasileira com estímulos à inovação e à geração de empregos. Márcio Biolchi, do MDB do Rio Grande do Sul, apoia o texto que também busca reduzir a dependência de produtos e tecnologias estrangeiras.
2: Márcio Biolchi ressalta que entre as

0: Medidas previstas estão incentivos à produção nacional por meio de bens e serviços desenvolvidos no país. A proposta ainda reforça mecanismos de defesa da indústria brasileira diante de práticas comerciais consideradas prejudiciais no mercado internacional.
1: Delegado Caveira, do PL do Pará, apresentou projeto para proteger consumidores que utilizam poços, cisternas ou outras fontes regulares de abastecimento de água. A proposta visa impedir que concessionárias obriguem esses usuários a desativar a fonte alternativa por existir rede pública disponível.
0: O texto de delegado Caveira também proíbe a cobrança de tarifa quando o serviço não é utilizado. De acordo com a proposta, nos imóveis abastecidos por fontes alternativas, a cobrança pelo esgoto deverá considerar o volume efetivamente medido ou outro método técnico de cálculo.
2: Transportes.
1: Projeto de Fernando Monteiro, do PSD de Pernambuco, pune concessionárias de aeroportos por atrasos e falhas em serviços. A proposta autoriza a Agência Nacional de Aviação Civil, a ANAC, a aplicar sanções a concessionárias que descumprirem indicadores de qualidade em etapas como desembarque e restituição de bagagens.
0: Pelo texto de Fernando Monteiro, as penalidades variam de advertências e multas até a caducidade da concessão em casos graves. Para o congressista, a medida protege o passageiro e garante a eficiência no atendimento pós-pouso.
2: Educação.
1: A Câmara aprovou a preferência no ProUni para candidatos afastados do convívio familiar. Conheça as medidas propostas com a repórter Paula Bittar.
3: A Comissão de Constituição e Justiça da Câmara aprovou uma proposta que dá prioridade em caso de empate na fase de pré-seleção do programa Universidade para Todos, o ProUni, a estudantes com histórico de afastamento do convívio familiar. O afastamento deverá ter sido motivado por negligência, discriminação, exploração, violência, crueldade ou opressão. O relator, deputado Roberto Duarte, do Republicanos do Acre, ressaltou que a proposta está alinhada a preceitos constitucionais, como o princípio da dignidade humana, o direito à educação como dever do Estado e o princípio da igualdade.
4: Esses jovens enfrentaram barreiras imensas até aqui. Garantir o acesso ao ensino superior é dar a eles a oportunidade de reconstruir suas histórias com dignidade e conquistar a independência financeira. A educação transforma vidas e quando formamos profissionais que superaram tantas adversidades, fortalecemos toda a nossa sociedade.
3: A proposta é que dá prioridade em caso de empate na fase de pré-seleção do programa Universidade para Todos, o ProUni, a estudantes com histórico de afastamento do convívio familiar vem do Senado, onde já foi aprovada. Portanto, já pode seguir para a sanção presidencial, a menos que haja recurso para votação pelo plenário da Câmara. Da Rádio Câmara, de Brasília, Paula Bittar.
0: Felipe Francischini, do Podemos do Paraná, pede que a Câmara, com o apoio do Tribunal de Contas da União, fiscalize a aplicação de recursos da merenda escolar em Grajaú, no Maranhão. A ideia é apurar possíveis irregularidades em uma licitação de mais de 12 milhões de reais.
1: Para Felipe Francischini, há indícios de entrega de alimentos antes da conclusão da licitação e um aumento de mais de 500% no valor do contrato em relação ao ano anterior. Ele defende ainda a identificação dos responsáveis e eventual ressarcimento ao erário, caso as irregularidades sejam confirmadas.
0: A Câmara analisa projeto que altera a Lei de Diretrizes e Bases da Educação para garantir aos pais ou responsáveis o direito prioritário de orientar a formação moral e ética dos filhos. Márcio Onaiser, do Solidariedade do Maranhão, explica que o objetivo é exigir que as escolas deem transparência sobre temas sensíveis.
1: O texto de Márcio Onaiser proíbe que escolas imponham conteúdos que contrariem as convicções familiares ou façam direcionamento ideológico. De acordo com o autor, a medida não cria censura, mas reforça a parceria e o diálogo entre a família e a escola.
0: Termina agora o jornal Câmara dos Deputados, produzido pela Rádio Câmara, com trabalhos técnicos de Everson Urani e apresentação de José Carlos Andrade e Luciana Vieira. Uma boa noite para você.
1: Uma ótima noite. A Voz do Brasil está de volta na segunda-feira. Excelente fim de semana.
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hein? Buenas, tchê. Mas que tal, vivente? Barbaridade. Já estamos nós chegando, tapados de maneira. De amor, sim, aí está. Alô, buenas. Sextou. É, salve, salve, gente buena. Gurizada medonha, gurizada macanuda do extremo sul catarinense, norte e nordeste do Rio Grande do Sul. E é claro, para quem também nos ouve através das ondas do rádio. É, aliás, através da internet, né? Em qualquer parte do Brasil e do mundo. Desde que tenha o sinal da internet, né? Que pode nos ouvir pelo aplicativo, nosso app, Rádio Mampituba FM. E também pela plataforma no www.mampitubafm.com. Então, seja tu nos ouvindo pelas ondas do rádio ou pela internet, te desejamos uma boa noite. E vamos que vamos, né? Nesta noite de sexta-feira, 11 de setembro de 2026. Dando uma conferida na temperatura, a chuva deu uma trégua, deu uma pequena esfriadinha. E agora não há probabilidade de chuva, é de 0%, a temperatura em 16 graus, umidade relativa do ar está quase no topo, né? Aliás, praticamente no topo, né? 99% umidade relativa do ar. E ventos de 11 quilômetros por hora. Então tá bueno, estamos começando a nossa festa da noite, que além de atendermos aqui quem interagir, aproveita se tu estás por aí, adentre o nosso salão e vamos fandanguear, né? Muito bem, neste momento quase ninguém aqui na barra de rolagem, o que quer dizer que dá oportunidade, né, pra ti participar, pedir a tua aí, mandar o teu alô, o teu chasque aqui. Então, interaja conosco aí através do nosso WhatsApp, 48 3533 2000. Tá de valde aí nesta noite de sexta-feira, chutando lata por aí. Então, aproveite e interaja conosco aqui, né? Muito bem, além do atendimento aí aos amigos, também temos daqui a pouco mais aí o nosso informativo esportivo ali por 22:15, 22:20 por aí, para sabermos aí das coisas do futebol, do esporte, né? 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Muito bem, também temos a nossa hora do aniversariante ali por 22:45 por aí, né? Para homenagearmos aí os aniversariantes deste registrados aí nesta sexta-feira. Temos aí a homenagear o aniversariante do seu Antônio Carminati lá de Siderópolis, o cunhado Hilário Zanin, está aniversariando hoje. Aliás, não, na verdade, não sei se é hoje. Seu Antônio Carminati mandou aqui o registro, né, do seu aniversariante, mas não mandou a data de aniversário dele, né? Bom, já a Eleonita lá de Nova Veneza, homenageando a cunhada, a Fátima Tucinelda Schneider da Silva.

0: que está completando aniversário hoje, né? Neste 11 de setembro. Muito bem, temos os dois sorteios aí da hora do aniversariante, sorteio para os aniversariantes de Sombrio e o sorteio geral. E é claro, depois o especial Feras da Música Gaúcha para a gente fechar a nossa sexta-feira e a nossa semana com chave de ouro. É o 35º especial, trazendo aí o grupo Mate Amargo. É, trazendo aí a sua bagagem musical, que vem desde 2015, né? Então já completou 10 anos aí do grupo Mate Amargo, que tem como comandante o amigo Cláudio, o seu Claudinei, que canta desde os 11 anos de idade, né? Já passou aí por outros grupos, né? Já passou por outros grupos e depois idealizou e trouxe aí em 2015 este grupo bueno aí, o grupo Mate Amargo. Vamos curtir lá no final dessa edição da Festa Fandangueira, depois da hora do aniversariante. Vamos lá, vamos ver quem mandou alô aqui, quem mandou o seu chasque. Vamos conferir.
1: Boa noite, Caio Santos. Toca aí pra gente que está ouvindo a melhor dos melhores locutores. Estouro de tropa para todos que estão ligados na melhor. Obrigado, tchau.
0: Muito bem, seu Avelino. Popular Zé Curubu. É estouro de tropa com quem? Com o Mano Lima ou com o conjunto Fogo de Chão? Duas músicas diferentes, né? Mesmo nome, Estouro de Tropa, mas tem com o Mano Lima e tem com o Fogo de Chão. Então, escolha a sua aí. Muito bem, mais cedo no Chimarrando, deixa eu ver o que o seu Nelson tinha sugerido aqui.
2: Boa noite, Caio Santos. Uma ótima noite para vocês aí, um bom fim de semana. Bom fim de semana, um abraço. Bota aí, ô. Amor por internet. Obrigado e que Deus nos abençoe.
0: O namoro por internet seria um cambicho da internet, seu Nelson, com o João Luiz Correia. Acho que sim, né? Muito bem, o seu Avelino respondeu. Vamos ver com quem aqui que ele quer o estouro de tropa.
1: Pode ser com o Mano Lima.
0: Ah, é a do Mano Lima, não é a do conjunto Fogo de Chão. Então tá certo. Valeu, seu Avelino. Então tá bueno, tchê. E tendo espaço aqui e não aparecendo quem interaja, aí eu vou ouvir aquelas que eu gosto. Então tá bueno, mas querendo pede a tua aí, né? Interaja aí conosco nesta noite. Vamos que vamos. Vamos começar aqui com a sugestão então do seu Nelson lá de Torres.

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0: Neguinho Macho com o grupo Os Queras. Bem do tipo, bem no clima do nosso amigo Chacal. Lá de Torres, lá da Praia Real. Muito bem, Chacal, aí está uma das tuas prediletas, né? Um abraço aí, uma boa noite pro amigo aí, bom final de semana. É, já pro seu Avelino, lá no Arroio do Silva, o seu Zé Curubu pediu e ouviu Estouro de Tropa. Mano Lima, né? É, e abrimos a nossa festa fandangueira com o João Luiz Correia, um cambicho na internet, pro seu Nelson. É o seu Nelson lá de Torres. Muito bem, são 22:07. Um abraço, uma boa noite aí, dona Wanda, aí no Balneário Rincão. Querendo sugerir alguma aí, à vontade aí, dona Wanda. Enquanto há tempo, né? Bom, vamos lá, vamos ouvir quem mandou alô aqui.
1: Manda uma música aqui bem gaúcho, tipo Balneário Jorge do Silva. Tô sempre ligadinho aqui na Mampituba aí, né? Na Noite Fandangueira, nós estamos aqui, Galderi, velho. Manda uma bem gaúcho, oferece pra nós aí.
0: Muito bem, aqui o... Ele não falou o nome, mas é lá do Arroio do Silva, o seu Pedro. Não, tá bom, boa noite aí, seu Pedro. Vamos lá, quem mais?
2: Boa noite, Caio Santos. É Jair Tubarão. Estamos aqui na reunidos aqui em casa, eu, filhos e nós.

0: agora. E quero pedir para você colocar aí para nós Marca do Pampa com os Farrapos e ofereço para todos vocês aí da rádio, para nós aqui, e para o tio Nelson lá de Torres também, né? Para todo mundo. Obrigado.
1: Olha quanto tempo! É o nosso amigo Jair. É o Jair lá de Tubarão, que era um participante de carteirinha dos tempos do nosso Fala Tchê, nas manhãs aqui da 99, né? Nas manhãs de sábado. Grande presença aí, amigo Jair aí em Tubarão, um abraço pro amigo e pra família que estão reunidos aí. Ele pediu com os Farrapos, Marca do Pampa. Então tá bom, inclusive mandou um abraço aí pro tio Nelson lá de Torres, tio Nelson, tia Rose, né? Então tá bom, mas depois do intervalo aqui, o seu Jair, grande abraço aí pro amigo e pra família.
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0: O seu José Cardoso lá de Torres. É, mandou inclusive alô aqui.
1: Buenas, Caio, amigos e ouvintes da Rádio Mampituba. Caio, manda a próxima da programação aí, só pra dizer que estamos aqui de ouvido ligado na Rádio Mampituba aqui em São Brás. E toca aí uma próxima da programação pra nós aí, ouvintes. Estamos ligados sempre na Rádio Mampituba. Aquele abraço, abençoada noite.
0: Muito bem, valeu, seu José Cardoso. Então foi aí, né? O Ernesto Nunes. Muito bem, mandando aí também pra mãe lá em São José do Norte, né? Beijo aí, uma boa noite, mãe. O que mais rolou aqui? Os Serranos? Abre o fole, tio Bilia. Cor das Auroras e aos domingos. É pro seu Pedro lá no. Seu Pedro de Paula. Lá no Arroio do Silva, né? Também ligado. Então, abração aí, boa noite. Também atendido. E pro nosso amigo. Nosso amigo Jair, lá de Tubarão, é pra ele, reunido lá com a família. Os Farrapos, marca do Pampa. Então tá bom, valeu Jair, um abraço aí. Boa noite aí, bom final de semana aí pro amigo e pra família. 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Bom, é hora de conferirmos aqui o nosso informativo esportivo, que às vezes atrasa por causa devido a as janelas comerciais aqui estarem graúdas, né? Mas vamos lá, vamos conferir. 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Vamos lá, vamos começando aqui pela Série B do Campeonato Brasileiro, que ontem fechou aí, fechou a rodada, a 27ª rodada, com 3 jogos, né? É no estádio 1º de Maio, São Bernardo foi derrotado pelo Londrina por 2-1, no estádio Oba, o Vila Nova venceu por 2-0 o Goiás, e na Ilha do Retiro, o Sport Recife, em casa, fez a lição, venceu por 2-0 a Ponte Preta. Muito bem. E fechou aí a rodada, então, vamos passar aqui a classificação, neste momento aí da Série B, que já tem rodada, que começa no domingo aí, a 28ª rodada. O Juventude lidera com 50 pontos, o Novo Horizontino é o segundo com 49 pontos, o Vila Nova é o terceiro com 47, o Fortaleza é o quarto com 47, o Criciúma é o quinto com 47, o Operário É o sexto aí com 43 pontos, o Atlético Goianiense.

Ernesto Nunes aqui na Festa Fandangueira. Eu tô na área. Muito bem. Além da minha mãe, Dona Maria Leda, gostar desta música, quem também é fã e gosta do Ernesto Nunes.

Nesse, o sétimo com 43, o oitavo é o CRB com 42, o Sport Recife é o nono com 41, o Cuiabá é o décimo com 39, o Náutico décimo primeiro com 37, o Atlético é o décimo segundo com 37, o Goiás décimo terceiro com 36, o São Bernardo é o décimo quarto com 35, o Botafogo de Ribeirão Preto é o décimo quinto com 31, o Ceará ainda fora da zona de rebaixamento, é o 16º com 31, mas está ali na porta da zona, né? É, o Avaí está lá, tentando sair, mas foi derrotado aí no último jogo, né? Pelo Fortaleza por 1-0. Tem 29 pontos, é o 17º, 18º Londrina com 25, 19º América Mineiro com 17, 17 pontos, e a Ponte Preta é a lanterna aí com apenas 10 pontos. Muito bem, a 27ª rodada, 28ª, perdão, começa no domingo às 16 horas, no estádio Antônio Ascioli. O Atlético Goianense recebe o Criciúma. No Alfredo Jaconi, o líder Juventude recebe o Atlético às 18 horas. Às 18h30, no Jorge Ismael de Biasi, o Novo Horizontino recebe o Cuiabá. Às 18h30, também no domingo, no Castelão, Fortaleza e Ceará, o clássico cearense. Na Arena Niknet Santa Cruz, na segunda-feira, às 19h30, o Botafogo de Ribeirão Preto recebe o Goiás. No Estádio Independência, também na segunda às 19h30, América Mineiro e São Bernardo, no Estádio Independência. Já na Ressacada, às 21h30 de segunda, o Avaí recebe o Vila Nova. Na Arena VGD, na terça-feira, 19h30, Londrina e Ponte Preta. Nos Aflitos, na terça, às 19h30, o Náutico recebe o Operário e fecha a rodada às 21 horas de terça-feira, no estádio Rei Pelé, CRB e Sport Recife. Dando uma passadinha aqui na Sul-Americana, ontem, né? Tivemos aí ontem, quinta-feira, tivemos aí o Cenciano vencendo por 2-0 o Montevideo City Torque. Foi o último jogo aí dos jogos de ida, né? Das quartas de final da Sul-Americana. Então, o Cenciano levando aí uma vantagem para o jogo da volta lá no Estádio Centenário, no Uruguai, na casa do Montevideo City Torque. Não sei se é exatamente a casa do Montevideo City Torque, né? Mas o jogo, o mandante de campo é o Montevideo City Torque, que recebe aí o Cenciano, então, em desvantagem, né? Pois foi derrotado aí por 2-0. Vamos lá, na Libertadores, ontem um único jogo. O único jogo ontem foi entre Independiente del Valle e Flamengo. O Flamengo venceu fora de casa, vai levando aí uma boa vantagem para o jogo da volta na quinta-feira no Maracanã. Quartas de final da Libertadores. Jogos de ida, né? Então tá bem, vamos conferir o Campeonato Brasileiro, Série A do Campeonato Brasileiro, 27ª rodada, que começou hoje, né? No Couto Pereira, clássico Atletiba, o clássico que está neste momento em andamento aí, né? Já no segundo tempo, aos 11 minutos do segundo tempo, o Curitiba em casa vai perdendo aí pro Atlético Paranaense, pro rival, por 2-1. Atlético Paranaense vai vencendo aí, né? Muito bem, mas amanhã, né? Amanhã tem sequência da rodada, às 16 horas na Arena MRV, Atlético Mineiro e Fluminense. Na Arena do Grêmio, o Grêmio recebe o Vasco da Gama, em jogo importantíssimo aí para os dois times, né? Até mais para o Grêmio, que ainda não está na zona de rebaixamentos, né? Mas o Vasco da Gama está querendo sair da zona de rebaixamento, né? Jogo das 16 horas.
às 17 horas.

horas na Arena Condá, outro jogo muito importante, é outro jogo importantíssimo, a Chapecoense, que é a última colocada aí, né? Lanterna do Campeonato Brasileiro, recebe o Internacional, né? Que precisa da vitória, pois afinal de contas, uma semana tumultuada aí, né? Pros colorados, que inclusive, né, fizeram vários protestos lá no Beira-Rio. Teve até que a brigada militar ajudar a saída dos jogadores, né? Para não haver um tumulto maior, né? Muito bem, então um jogo importantíssimo aí, amanhã às 17 horas entre Chapecoense e Internacional. No Bank Park, o Palmeiras recebe o São Paulo às 18h30. Ainda no sábado às 20h30 no estádio Nilton Santos. Amanhã então Botafogo e Bragantino. E o último jogo de amanhã, às 21h na Vila Belmiro, Santos recebe o Cruzeiro. Domingo às 16h, no horário, vamos pegar aí no horário da transmissão, no estádio Maião, Mirassol e Vitória. Vamos estar acompanhando esse jogo aí, que é o único aí das 16h, na nossa jornada esportiva aí, cobrindo aí a Copa MESC de Seleções. No Maracanã, domingo às 17h30, Flamengo e Corinthians. As duas maiores torcidas do futebol brasileiro vão se encontrar aí no Maracanã, neste clássico. E na segunda-feira fecha a rodada às 20h na Casa de Apostas Arena Fonte Nova, lá na Bahia. Bahia e Remo se enfrentam aí às 20h. Dando uma passadinha aqui no jornal Correio do Povo lá de Porto Alegre para as principais manchetes esportivas do jornal Correio do Povo. Brasil disputa jogos sul-americanos com cerca de 500 atletas. O evento é a primeira competição multiesportiva do ciclo olímpico rumo a Los Angeles 2028, né? Muito bem. Bom, já lá pelo Internacional, o Inter efetiva Fred Constantino como técnico das gurias coloradas, né? Bom, na Fórmula 1, a Mercedes domina o dia e Antonelli lidera aí o segundo treino para o GP da Espanha. Bortoleto. O brasileiro Bortoleto foi o 13º colocado aí, né? Nesse segundo dia de treino do GP da Espanha. É um novo circuito lá na Espanha, né? Que vai ser estreado aí, então, no GP da Espanha. Muito bem, e o Inter finaliza a preparação para o jogo contra a Chapecoense. O time colorado precisa vencer para tentar iniciar uma recuperação aí no Campeonato Brasileiro e evitar o seu rebaixamento. Muito bem, o técnico Abel Ferreira é suspenso por 3 jogos após chutar microfone. O técnico do Palmeiras é punido aí pelo STJD e desfalca aí o time em partidas importantes aí do Campeonato Brasileiro. O Abel Ferreira é um baita técnico, né? Mas tem um comportamento, de vez em quando tem um comportamento que não é nada, é bem desagradável. Vamos lá. Muito bem, como chega o Vasco para enfrentar o Grêmio? O Vasco chega aí né? Cruz Maltino está na zona de rebaixamento do Brasileirão.

É, tava tentando aqui achar, esmiuçar aqui essa manchete, mas... Ah, bom, deu aqui. É, adversário do Grêmio neste sábado, Vasco vem de derrota para o Fluminense por 1-0 na última rodada do Brasileirão. Já pela Sul-Americana, na última terça-feira, o time empatou com o Santa Fé em 0-0 na Colômbia, no duelo de ida das quartas de final. É, o Grêmio que se cuide, né? Pois pode sofrer mais uma vez a lei do ex. É a lei do ex, cuiabano, né? Cuiabano hoje, lá no Vasco da Gama, que inclusive já marcou o gol no Grêmio, jogando com o Vasco da Gama, né? Ah, inclusive tá na arena, inclusive acho que no ano passado, né? Brasileirão do ano passado, o cuiabano marcou um ou dois gols aí na arena do Grêmio. Não lembro se foi uma derrota do Grêmio ou uma vitória do Vasco. Muito bem, eram essas aí as principais manchetes esportivas do jornal Correio do Povo lá de Porto Alegre para o nosso Papo de Futebol, que tem um oferecimento de tintas Luxton.

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8: Buenas, vamos lá. 22:48, já chegando para nossa hora do aniversariante. Hora de homenagearmos quem foi registrado ou não, né? Então tá bueno, vamos lá, vamos, né, vamos homenagear aí quem está colhendo mais uma abóbora na lavoura da vida, no caso deles, no caso delas, colhendo mais uma rosa no jardim da existência. É, e começamos aqui na homenagem da Eleonita lá de Nova Veneza, homenageando a sua cunhada Fátima Tucineuda Schneider da Silva, que hoje está colhendo mais uma rosa no Jardim da Existência.

Então, parabéns para ela aí. Aniversariando nesta data. E recebendo aí os fogos e as devidas homenagens. Bom, os parabéns aí também do seu Antônio Carminati lá de Siderópolis, homenageando aí o cunhado, o Hilário Zanin. Só que a gente não sabe aqui qual é a data, ele não passou. Disse que é no final de semana, então. Parabéns aí, né? Pro Hilário Zanin, completando, colhendo mais uma abóbora na lavoura da vida aí neste final de semana. E é claro, homenageando os demais aniversariantes, aqueles e aquelas que não tiveram seus nomes registrados, mas que também estão completando aniversário, sintam-se aí homenageados, homenageadas, abraçados, abraçadas aí, aqui pela nosso quadro dos aniversariantes. E já os sorteios aí dos almoços, né, para um aniversariante de Sombrio e acompanhante, né? E também, né, do sorteio geral também, dois almoços aí, né? Vamos lá, homenageando os nossos aniversariantes com o Gaúcho Pachola. E o parabéns, compadre. Daqui a pouquinho, o grupo Mate Amargo, no especial Feras da Música Gaúcha.

Muito bem, vamos lá, vamos ver aniversariantes de Sombrio, vamos ver quem sai aqui pra, né, quem vai ser contemplado aqui com almoços. É, Maria Aparecida, Dona Maria Aparecida lá do Balneário Gaivota, que homenageou aí o seu irmão, o Jucione, Jucione Santos da Silva, foi aniversariante da terça-feira, dia 8 de setembro, é o grande Jucione, conhecido nosso aqui, já até trabalhou aqui na emissora há uns anos atrás, né? Então, apareçam aí, nome de vocês, já vai lá pro restaurante São Cristóvão. Então, Dona Maria Aparecida, querendo convidar aí o seu mano para ir almoçar lá no restaurante São Cristóvão, é, na verdade, o sorteado é ele, né? Então, ele que lhe convide aí para ir almoçar lá no São Cristóvão. Vamos lá, vamos pro sorteados aqui, pros sorteados no sorteio geral, vamos ver quem aqui, vamos conferir aqui, abrindo a papeleta, o cofre aqui dos aniversariantes geral, homenagem da Eleonita lá de Nova Veneza, que homenageou aqui os dois aniversariantes, né? Seu neto, o Alisson de César, o Cavaler, lá de Forquilinha, aniversariante do dia 5 de setembro, e também a sua irmã, Zeloni Schneider da Silva, que inclusive a Eleonita botou aqui a localidade dela, e não, acho que na data ali eu não entendi, alguma coisa assim, né? Bom, Eleonita, agora tu escolhe aí quem, ou tu dá os almoços.

0: almoços para os dois aniversariantes. Ou convida um deles aí, né? Um deles que te convide aí para ir almoçar no restaurante São Cristóvão. Tá bueno? Então tá feito aí os sorteios aí de aniversariantes de Sombrio, Jucione Santos da Silva e o geral Alisson de César o Cavaler, lá de Forquilinha, e a Zeloni Schneider da Silva. Apareçam no restaurante São Cristóvão, o nome de vocês já vai, já hoje, né? Já valendo aí pra amanhã, sábado, né? Querendo ir numa outra oportunidade, não tem problema, mas já vale a partir de amanhã. É isso. Então, parabéns para todos, muita saúde, muita paz, muitas alegrias, que Deus esteja abençoando, iluminando a todos, que lhes dê saúde e longa vida e que nunca lhes falte amor no coração.
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0: Muito bem. É, 22:55. Vamos que vamos, né? Depois do intervalo, o especial Feras da Música Gaúcha chegando aí para fazer o 35º especial do ano. É, Grupo Mate Amargo.
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às 22h58. Vamos lá, vamos que vamos. É sexta-feira. Sextou, tchê. Muito bem, enquanto isso, nosso amigo Ricardo Carminati tá lá nas bandas desse, lá em Siderópolis, lá no rancho, ou aonde acontece o evento, né? Agora não me lembro se é porca Madonna, porco cane, Léo porca pipa, é porca o quê, o Ricardo? Ricardo Carminati? Porco cane? Ah, não, porco fumo. Desculpe, errei o nome da festança aí do evento. Porco fumo. Ah, ele tá lá no Cafofo, organizando as coisas pra acontecer aí nesse final de semana aí, a Porco Fumo, a sétima Porco Fumo, onde reúne familiares e amigos. Então, tá bueno, que coisa buena. Valeu, Ricardo Carminati, um abraço aí, diz ele, levando a cultura de nossos antepassados sempre pra frente. É, isso aí, valeu, grande abraço pro amigo aí. Bom, vamos lá. É, eu não recebi o convite ainda, né? Mas quem sabe lá pela décima Porco Fumo a gente apareça. Bom, é hora de contarmos um pouquinho da história do grupo que faz aí o 35º especial de 2026. Eles que vieram pela última vez no especial, lá no meio do ano de 2024. É, há dois anos atrás, dia 12 de julho, o último especial aí do grupo Mate Amargo. Muito bem, falando do grupo Mate Amargo, né? Contando um pouquinho da história, o grupo Mate Amargo, um sonho antigo aí do seu idealizador, o Claudinei Gonçalves, o nosso amigo Cláudio, né, que começou a cantar muito cedo aí, aos 11 anos de idade, já animava aí bailes com os seus irmãos, no qual tinha um grupo chamado os Irmãos Gonçalves, lá em Laranjeiras do Sul, Paraná, e também, né, se apresentou aí em programas de rádio, televisão e festivais no interior do Paraná. Em 91, mudaram-se de estado. Aliás, de cidade, na verdade, né? É São Miguel do Iguaçu, lá no Paraná ainda, né? Depois, vindo para Forquilinha, né? Para Forquilinha, aqui em Santa Catarina. E mudaram aí também o nome do grupo, que passou a atuar como Marca dos Pampas, de 1997 a 2000. O Cláudio atuou aí com também, né? O Cláudio atuou aí também com o grupo Mate Amargo, aliás, com o grupo Os Campesinos. Teve uma atuação aí do Cláudio com Os Campesinos, né? Gravando um CD na gravadora Acit no ano de 99. Nessa participação aí com Os Campesinos. E possui também CDs gravados aí com Marca dos Pampas, um CD solo juntamente com o gaiteiro Piá, participação especial no CD e DVD do grupo Raízes da Sanfona, e a partir de janeiro de 2015 colocou em prática aí o seu projeto, montando aí o grupo Mate Amargo, né, com ônibus e equipamento de última geração e músicos experientes, é claro, né, de qualidade, para animar aí grandes bailes e shows. Então, um pouquinho da história aí do grupo Mate Amargo, que abrilhanta a partir de agora aqui o nosso especial Feras da Música Gaúcha, e que vai até a meia-noite, né? Já que contamos toda essa bagagem aí, né, do grupo Mate Amargo, a gente vai começar com a música que fala de bagagem, né? Quando tu te prepara

0: para uma viagem, né? Alguma mudança na sua vida. Então tu leva uma mala de garupa, né? Muito bem, vamos curtir o grupo Mate Amargo até a meia-noite, passando um pouquinho da meia-noite. Um dos principais sucessos aí gravado com o grupo aí desde 2015. E teremos aí, eu ia dizer sem interrupção nossa, né? Mas vamos ter ali pelas 23h30 por aí um intervalo comercial e depois segue em frente aí o grupo Mate Amargo até meia-noite. Abrilhantando aqui o nosso especial Feras da Música Gaúcha. Então, nos resta desejar aí um bom final de semana para todos, agradecido aí pelo carinho e audiência de todos, desejando a todos aí um ótimo final de semana, inclusive para ele que chegou aqui dando boa noite agora, chegou aqui na nossa barra de rolagem, o Claunildo Popular Maninho. Um abraço aí, Maninho. Vai o Mate Amargo aí para ti, pro Ricardo Carminati, lá em Criciúma, e para quem estiver curtindo aqui o nosso especial Feras da Música Gaúcha. Aquele abraço, bom final de semana e até segunda-feira, se Deus quiser. Boa noite.
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0: Felicidade nossa é de fazer muitos casamentos nos bailes e com certeza nesse lançamento. Ó, o nosso fotógrafo tá pegando todos vocês aqui, né?
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0: 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Que Deus abençoe vocês.
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1: 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Antônio Augusto da Silva Fagundes, o Nico Fagundes, grande taura do nosso Rio Grande.

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0: Alô, amigos do sul do Brasil, eu sou o René Roberto e essas são as principais manchetes da semana. Senado aprova projeto que moderniza o seguro rural no

0: Brasil. Fundação Aury Bodanese leva educação ambiental, literatura e apresentações artísticas à Feira do Livro de Chapecó. Fecoagro apresenta tecnologias no Congresso Nacional de Milho e Sorgo. Agroindústrias atendidas pela ATEG conquistam selos em concurso estadual. Exportações de Santa Catarina crescem 17,3% em agosto e somam R$1,150 bilhões graças ao agro. E ainda teremos o comentário da semana com Ivan Ramos. Hoje o tema falta pouco tempo para o dia E de eleições. Este comentário na íntegra e essas notícias logo após a nossa mensagem cooperativista.
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0: Senado Federal aprovou o projeto que moderniza o seguro rural no Brasil. O Senado aprovou o projeto de lei 2.951 de 2024 que moderniza o seguro rural em todo o território nacional. A proposta, ligada à agenda institucional do cooperativismo, já passou pela Câmara dos Deputados e segue agora para a sanção presidencial. Entre as mudanças está a transformação do orçamento do seguro rural, que deixa de ser discricionário e passa a ser obrigatório, garantindo mais segurança e previsibilidade ao produtor. Outro avanço é a regulamentação do Fundo de Catástrofe, mecanismo que amplia proteção diante de perdas no campo. Para o sistema OCB, a medida fortalece a gestão de riscos e beneficia produtores e cooperativas em todo o país. A entidade participou das discussões desde as etapas iniciais de construção da proposta e atuou em conjunto com a Frente Parlamentar do Cooperativismo Frencoop e a Frente Parlamentar da Agropecuária FPA em defesa do texto. Segundo a presidente executiva do sistema OCB, Tânia Zanella, a modernização do seguro rural é uma medida importante para dar mais segurança a quem produz e fortalecer o setor diante dos riscos da atividade agropecuária. Ela também destacou o trabalho conjunto no Congresso, ressaltou: o resultado é fruto de um esforço coletivo e mostra a importância do diálogo para construir políticas públicas que atendam às necessidades do campo. Agora o presidente da República tem 15 dias para sancionar o projeto. Caso contrário, ele passa a valer automaticamente como lei. Comitê Estadual do Cooperativismo de Crédito do Sistema OSESC, o SECO OSESC, se reuniu durante o 16º Congresso Brasileiro do Cooperativismo de Crédito, o CONCRED, na cidade de Goiânia, capital de Goiás, para atualizar a agenda do setor e discutir temas estratégicos para Santa Catarina. O encontro também trouxe os principais encaminhamentos da reunião do SECO Nacional, realizada com o Banco Central, que tratou do futuro do cooperativismo de crédito e dos desafios regulatórios do segmento. O coordenador do SECO Nacional, Cledi Magri, apresentou um panorama do cenário atual e destacou pontos que exigem atenção, como questões tributárias, de governança, econômicas e de mercado. Entre os temas prioritários está a reforma tributária, especialmente a regulamentação do ato cooperativo. Outro ponto em pauta é a nova legislação sobre a segurança física e patrimonial, que pode impactar diretamente as cooperativas de crédito. Para o coordenador do ramo crédito do sistema OSESC, Kleiker Carneiro, o comitê tem papel estratégico na articulação do setor. Ele disse: reunir os sistemas catarinenses, acompanhar de perto as discussões nacionais e compreender os impactos das mudanças regulatórias nos permite atuar de forma mais coordenada e contribuir para um ambiente cada vez mais adequado ao desenvolvimento das cooperativas. A reunião também marcou a integração de novos representantes do colegiado, como o presidente do sistema Ailos, Vanildo Leone, e o presidente do Sicoob Central Santa Catarina Rio Grande do Sul, Ivair Luiz Quiela. Além deles, participaram Uwe Storz, do sistema Ailos, Cledir Magri e Eber Kirchner, da Cressol, Franco Bayer Forest, da Unicred, e Márcio Porte, do Sicred. Também estiveram presentes o superintendente da OSESC, Ricardo Mioto Ternos, Sérgio Cadori, da ViaCred, e Tiago Borba Abrantes, com a equipe da OCB. Livros, cinema, dança, teatro e educação ambiental. Acompanhe a participação da Fundação Aury Luiz Bodanese, mantida pela Aurora Coop, na Feira do Livro de Chapecó. O evento, gratuito, aconteceu no Centro de Cultura e Eventos Plínio Arlindo Diniz e reuniu durante

Uma semana, escritores, leitores, escolas, instituições e projetos dedicados à educação e à formação cultural. A Fundação preparou uma programação que aproxima diferentes expressões artísticas e temas presentes em seus programas sociais. Entre os destaques estão o projeto A Turminha da Reciclagem, o lançamento do livro Versos pela Proteção, a apresentação do programa de dança, o espetáculo Semeando Cooperação Colhendo Futuro com o grupo Sol Arte e a distribuição de livros infantis.

0: enquanto a literatura, a dança e o teatro complementam a experiência ao longo da semana. Queremos que as famílias conheçam esses trabalhos e encontrem na feira conteúdos que também possam levar para casa, afirmou Esquena. A FECOAGRO Santa Catarina participou da 35ª edição do Congresso Nacional de Milho e Sorgo, realizado de 31 de agosto a 3 de setembro em Chapecó, Santa Catarina. Durante o evento, em parceria com o Sistema OSESC, a federação contou com estande para apresentar tecnologias e soluções voltadas à agricultura, além de participar da programação técnica do encontro. Promovido pela Associação Brasileira de Milho e Sorgo, ABMS, e organizado pela Empresa de Pesquisa Agropecuária e Extensão Rural de Santa Catarina, EPAGRE, o congresso reuniu pesquisadores, técnicos, professores, estudantes, produtores e especialistas de diferentes regiões do país no Centro de Cultura e Eventos Plínio Arlindo Denez. No estande da FECOAGRO, os participantes puderam conhecer tecnologias de fertilizantes especiais desenvolvidas e disponibilizadas pela federação, com destaque para soluções voltadas à nutrição de plantas, eficiência no uso de nutrientes e sustentabilidade na agricultura. A FECOAGRO também integrou a programação técnica do congresso. O coordenador de desenvolvimento e tecnologias da FECOAGRO, Fábio Cariolato, ministrou palestras sobre tecnologia organominerais e sustentabilidade, apresentando alternativas que unem nutrição, eficiência agronômica e práticas mais sustentáveis para a produção agrícola.
1: A participação da FECOAGRO no 35º Congresso Nacional de Milho e Sorgo em Chapecó enfatizou as tecnologias organomineral, a qual traz a ferramenta Fertimais Biomais e Cooperene Biomais, salientando principalmente o desenvolvimento da atividade biológica do solo, a sustentabilidade em uma economia circular e uma agricultura regenerativa. Essa foi a pauta principal, com ênfase nas tecnologias que a FECOAGRO proporciona ao produtor, potencializando a produtividade da cultura, tanto do sorgo quanto do milho, como ferramenta nutricional.
0: Ao longo de 4 dias, o Congresso Nacional de Milho e Sorgo abordou temas relacionados ao mercado, logística, produtividade, bioenergia, sustentabilidade e estratégias para o manejo de pragas e doenças. A programação buscou aproximar diferentes elos da pesquisa e da produção para discutir soluções capazes de ampliar a eficiência e a competitividade das cadeias de milho e sorgo no Brasil. Paralelamente ao Congresso, Chapecó também recebeu a primeira Conferência Latino-Americana de Milhos Tradicionais, com discussões sobre diversidade genética, conservação de variedade e valorização dos milhos tradicionais. O presidente da FECOAGRO, Arno Pandolfo, o secretário da FECOAGRO, Cláudio Jorge Furlaneto, e o diretor executivo da FECOAGRO, Ivan Ramos, juntamente com os integrantes da federação, também prestigiaram o evento. E a seguir, depois da nossa mensagem cooperativista, as notícias da semana do Senar. Aguardem.
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0: 5 agroindústrias atendidas pela assistência técnica e gerencial, a ATEG, conquistaram destaque no primeiro concurso de geleias e doces artesanais, realizado no município catarinense de Ituporanga, Alto Vale do Itajaí. Os empreendimentos também participaram da mostra dos produtos da agricultura familiar e agroindústrias. Ao todo, foram 13 premiações entre selos de bronze, prata e ouro. As agroindústrias estão localizadas nos municípios catarinenses de Apiúna, Trombudo Central, Rio do Sul e Ituporanga, em áreas atendidas pelos sindicatos rurais da região. A ATEG é desenvolvida pelo sistema FAESC Senar, em parceria com os sindicatos rurais, e oferece acompanhamento técnico e gerencial aos produtores, com foco na qualidade dos alimentos, gestão e desenvolvimento dos empreendimentos. As propriedades premiadas são acompanhadas pela técnica de campo Franciane Schöninger Vicente, que atua no programa desde maio de 2025. O supervisor técnico da ATEG, Gerson Cunha, destacou a importância da participação em eventos como esse. Ele disse: a participação em mostras e concursos permite avaliar a qualidade dos alimentos, trocar experiências e identificar possibilidades de aperfeiçoamento e comercialização. Já o presidente do sistema FAESC Senar, José Zeferino Pedroso, reforçou que o acompanhamento contribui para melhorar os processos e aumentar a competitividade das agroindústrias. O evento integrou o 2º Seminário Estadual de

0: Alimentação escolar e reuniu agricultores, cooperativas, gestores públicos e profissionais da área. Entre os destaques, a agroindústria Sabor da Roça de Apiúna conquistou selo prata com doce de banana. A Doce da Nona de Trombudo Central recebeu bronze e prata. A Delícias Nona Coruja, também de Apiúna, conquistou bronze e 2 selos ouro. Já a Bachmann Artesanal de Rio do Sul garantiu 1 prata e 2 ouros. E o Sítio Eger de Ituporanga levou 2 selos prata e 2 selos ouro no concurso. Um reconhecimento que reforça a qualidade e o potencial das agroindústrias familiares catarinenses.
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2: Olá, meu agroamigo, esse é o Chimarrão 360 em parceria com a FECOAGRO para a gente falar de política de Brasília que reflete no agronegócio de Santa Catarina. E olha, nessa semana o agro teve uma vitória importante, mas também recebeu um alerta. O crédito rural virou o centro da disputa em Brasília. O governo recuou na regra do PRODES. Depois de semanas de pressão do setor produtivo, o Conselho Monetário Nacional finalmente ajustou a norma que estava travando o acesso dos produtores ao crédito rural. Isso porque o monitoramento era feito a partir de dados de satélite. O problema é que essa regra gerou uma série de distorções, inclusive bloqueando o financiamento de produtores que estavam regulares. Na prática, o produtor que estava dentro da lei podia chegar ao banco e ter o crédito negado. Agora o governo recalibrou essa regra. A exigência ambiental continua, mas haverá mais prazo, mais documentos aceitos para comprovar essa regularidade e também com possibilidade de reapresentação de pedidos que foram negados no mês de abril. E esse foi o primeiro ponto da semana. Crédito rural precisa de regra ambiental, mas também precisa de segurança jurídica e aplicação correta. O segundo ponto é o endividamento rural. A renegociação das dívidas avançou no Senado, mas a votação ficou ainda para a próxima semana. O texto em discussão prevê uma linha especial de até 30 bilhões de reais, com prazo de até 10 anos, para pagamento com até 3 anos de carência. Mas ainda existem muitas divergências, principalmente com o Ministério da Fazenda, sobre o tamanho da solução, as fontes de recurso e ainda quais operações poderão entrar de fato nessa negociação. E esse é o centro do problema. A dívida rural não nasceu de um único fator. Ela vem aí de juros altos, custo, produção elevada, quebra de safra, margem apertada e uma série de outros fatores. Por isso também chama atenção o projeto aprovado na Comissão de Agricultura da Câmara, que permite suspender dívidas rurais por até 36 meses para regiões afetadas com problemas de clima extremo, como é o caso do El Niño, por exemplo. Essa proposta mostra uma mudança importante quando o clima quebra a produção. Ele também quebra a capacidade de pagamento do produtor. Crédito, dívida e clima têm uma ligação direta. Todos tratam da sobrevivência econômica do produtor. Quando o Brasil ajusta uma regra, adia uma votação ou discute uma nova linha de renegociação, isso não fica só no papel. Isso chega na cooperativa, na propriedade, no caixa do produtor e, principalmente, na capacidade de investir na próxima safra. Por isso, esses pontos são tão importantes. Eu fico por aqui. Um bom mate pra gente.
0: E a seguir, depois da nossa mensagem cooperativista, as notícias do mercado agrícola da semana. A agricultura catarinense é uma das mais dinâmicas, diversificadas e competitivas do Brasil. Seu desenvolvimento e sua modernização contam com o apoio da Federação da Agricultura e Pecuária do Estado de Santa Catarina e do Serviço Nacional de Aprendizagem Rural Senar Santa Catarina. A FAESC, em perfeita sintonia com os sindicatos rurais, promove a defesa técnica e política do agronegócio Barriga Verde. E o Senar qualifica e capacita os produtores rurais e suas famílias para a permanente busca da eficiência no campo. FAESC e Senar, instituições a serviço do setor primário da economia catarinense.
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0: As exportações catarinenses registraram expansão de 17,3% em agosto deste ano, somando US$1.150 bilhões, frente aos US$976 milhões registrados no mesmo mês do ano anterior. O acumulado de janeiro a agosto alcançou 8,41 bilhões, alta de 5,8 em relação ao mesmo período de 2025. Segundo dados do Ministério do Desenvolvimento, Indústria e Comércio e Serviços, analisados pela Federação das Indústrias, FIESC, o desempenho de agosto foi impulsionado pela agroindústria, com destaque para as carnes de aves e suínos. As vendas externas de carne de aves cresceram 15,9% no mês, somando 189,2 milhões de dólares. O principal avanço foram os embarques para a China, que saltaram de 399 dólares em agosto de 2025 para 29,7 milhões em agosto.

agosto deste ano. Mesmo diante de um cenário desafiador nos Estados Unidos, por conta do tarifaço, a força da nossa agroindústria fez a diferença. A superação das restrições sanitárias decorrentes da gripe aviária permitiu a retomada decisiva dos embarques de carne de frango para a China, além da expansão da carne suína no Japão, destacou o presidente da Fiesc, empresário Gilberto Selemi. No segmento de carne suína, a receita de exportação subiu 9%, alcançando 144,5 milhões de dólares. O Japão liderou a expansão, quase dobrando suas aquisições ao passar de 29 milhões para 56,6 milhões de dólares. As exportações de soja também cresceram 11,6% no período, atingindo 91 milhões de dólares. As importações de Santa Catarina somaram 3,17 bilhões de dólares em agosto, 15,1% superior ao de agosto de 2025. O volume importado, contudo, recuou 16%. As importações de fertilizantes registraram forte queda, 56%, impactadas diretamente por gargalos logísticos no Estreito de Hormuz, que afetaram a oferta global de insumos agrícolas. Diante de um cenário de alta produção, maior oferta de carne suína no mercado interno e pressão sobre preços e margens, a Associação Brasileira dos Criadores de Suínos, ABCS, reuniu representantes de toda a cadeia produtiva para discutir soluções e alinhar ações. Com cerca de 200 participantes, entre lideranças da suinocultura, produtores, associações estaduais, varejo, empresas e especialistas, o encontro chamado Cadeia Suína em Movimento, da superoferta à ação, marcou uma nova etapa da mobilização do setor. Frente da articulação, o presidente da ABCS, Marcelo Lopes, destacou que o momento exige união e construção coletiva de estratégias. Disse, a ABCS está mobilizada para apoiar toda a cadeia na construção de estratégias que contribuam para equilibrar esse momento de superoferta. Não existe uma única ação capaz de responder sozinha a esse desafio. Precisamos unir produtores, associações, indústria, varejo e parceiros, colocar os dados na mesa e construir soluções que gerem oportunidades para todos os elos da cadeia. A proposta envolve atuação conjunta com o sistema ABCS e demais agentes, com foco em inteligência de mercado, diálogo, estímulo ao consumo e maior aproximação com o varejo. Inclusive, o varejo teve papel central nas discussões, trazendo a visão de quem está diretamente ligado ao comportamento do consumidor. Já os presidentes das associações estaduais contribuíram com análises regionais, fortalecendo a construção de uma resposta nacional. Entre as ações definidas está o movimento Vai de Carne Suína, que será realizado de 1º a 18 de outubro. A iniciativa pretende estimular o consumo da proteína e pode alcançar mais de 50 milhões de brasileiros com ações no ambiente digital e nos pontos de vendas. Dados apresentados pela ABCS mostram que o consumo já dá sinais positivos. Os cortes suínos registraram crescimento de 13,6%, acima do frango, com 5,3%, e da carne bovina, com 3,5%. Um cenário desafiador, mas que também abre espaço para oportunidades com ações coordenadas em toda a cadeia produtiva. E a seguir, o comentário da semana com Ivan Ramos.

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1: Estamos nos aproximando do mais importante momento democrático de um país livre, a hora de exercermos a cidadania por meio do voto. Bom seria se cada eleitor tivesse discernimento para tomar suas decisões sem qualquer dependência de algo, de alguém ou de uma situação. Infelizmente, embora teoricamente todos tenham essa liberdade, nos entranhas da política existem nuances que induzem a uma parcela da população a votar por conveniência e não por consciência e visão de futuro. Bom seria também que todos os políticos praticassem o ato nobre de convencimento por meio de seus projetos, intenções e propostas de interesse coletivo e não por vantagens individuais, particulares ou ideológicas. Infelizmente, em um país ainda não totalmente desenvolvido, marcado pela desigualdade social e com muitas pessoas carentes, existem políticos interesseiros que conquistam eleitores imediatistas que pensam apenas no seu e não no nosso, no hoje e não no amanhã dos nossos filhos e netos. Mesmo com todos esses inconvenientes, ainda há possibilidade e esperança de mudanças. O voto é o único instrumento que permite que as pessoas tenham o mesmo valor, independentemente de suas condições econômicas, culturais e intelectuais, de cor, religião ou qualquer outra característica.

0: política inerente ao ser humano. Está chegando o momento da decisão. As eleições de 4 de outubro. O eleitor precisa ficar atento. Deve avaliar os candidatos que se apresentam em qualquer nível, seja para o executivo ou para o legislativo. Tem oferta para todos os gostos. O importante é avaliar o passado de cada candidato e o que fez, verificar se na balança há mais peso positivo do que negativo, se administrou ou legislou pensando no coletivo, se teve posições claras diante dos conflitos ou se priorizou ideologia ou partido ao qual pertence. Partido deve ser um meio para chegar lá, mas quando estiver lá, o político precisa se despir desse instrumento. Precisa atuar pelo conjunto da população. No agro e no cooperativismo de Santa Catarina, está havendo um esforço de recomendação de candidatos identificados com as atividades, que já valorizaram o setor, ouviram as entidades, participaram de eventos e estiveram presentes nas comunidades nos últimos 4 anos, e não daqueles que aparecem somente em épocas de eleições, ou que tomam medidas de última hora para conquistar votos dos mais necessitados ou desocupados. A relação de candidatos recomendados pelo agro e pelo cooperativismo já está circulando entre as lideranças e formadores de opinião e contempla diversos partidos de todas as regiões de Santa Catarina. Portanto, não é uma campanha com tendência partidária ou regional. É uma lista de candidatos que já demonstraram trabalho em favor do setor. No cooperativismo, a Alcesc montou um grupo de 30 mobilizadores nas cooperativas para divulgar o trabalho dos candidatos e valorizar aqueles que já estão contribuindo com o setor cooperativista, além de novos nomes que têm um passado vinculado às atividades cooperativistas ou agropecuárias. Há necessidade, entretanto, de que esses mobilizadores assumam essa função sem preconceito ou temor de tendências ou discriminação. Não é essa a intenção. Juntamente com a lista de parlamentares recomendados, está sendo distribuída uma pauta de reivindicações do setor com informações importantes para quem pede o voto e quem recebe o voto, para que tenha um norte para atuação nos cargos a que pretendem e se forem eleitos. A lista contempla apenas candidatos a deputados federais e estaduais, deixando para cada eleitor fazer a sua avaliação quanto aos candidatos aos cargos majoritários, ou seja, ao Senado, ao Governo do Estado e à Presidência da República. Certamente, para esses cargos, todos sabem avaliar o que já está sendo feito, se está bom ou ruim para a população, e se aqueles que ocupam essas funções devem retornar aos cargos ou ser substituídos. A hora é agora para decidir o futuro do Estado e do país e, consequentemente, da população. Não se abstenha de votar ou de participar do processo eleitoral, porque o futuro está nas suas mãos. Essa é a minha opinião. Pense nisso.
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0: Nesta manhã de sábado, hoje, dia 12 de setembro de 2026, estamos começando este momento precioso do nosso programa Amanhecer em Cristo. E amanhã celebraremos o dia 13 de setembro de 2026, celebraremos o 24º domingo do tempo comum na liturgia da Igreja Católica. Minha saudação a todos vocês que estão nos acompanhando, você que é do Rio Grande do Sul, você que é de Santa Catarina, você que nos acompanha de outros estados e também de outros países. Nosso muito obrigado pela sua audiência. Um bom dia também ao nosso amigo Joelito.
1: Bom dia, Padre Elison, 7:33. E é isso, a partir de agora, comigo, ao vivo aqui do estúdio da Rádio Mampituba FM, no centro desta querida cidade chamada Sombrio, e Padre Elison também ao vivaço, também da querida cidade, a nossa cidade dos Quênios, Praia Grande, lá da paróquia
0: São Sebastião.
1: São Sebastião. Eu sabia que o senhor estava atento aí, né? Às vezes a mente não vai, né, Padre Elison? Mas aí da São Sebastião, nosso querido Bastiãozinho, né? Pois é, Padre Elison, vamos chegando juntinhos agora até às 8, pouquinho ali, vamos conduzir o Amanhecer em Cristo. Eu fico muito feliz, porque é um programa abençoado, né? A gente chega, já começa aquele clima, né? De a gente estar pertinho de Deus, pertinho de Jesus, aquela coisa toda, mensagens positivas que alegram o coração da gente, né? Eu quero agradecer mais uma vez ao Padre Elison por estar junto com a gente, também os nossos patrocinadores, Daroz Materiais de Construção, a Ceprag, a Loja de Luca, Budini Tratores, Comercial Agropires, também a Agrozac Alimentos, Exa Internet, DM Auto Center, a Agronova e a Agro São Rafael, aí de Sara. 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E durante o programa a gente vai estar falando aqui, inclusive a gente tem um depoimento, um áudio aqui do nosso amigo Rodrigo, que é um dos proprietários ali, o Rodrigo e o Gilmar são os proprietários ali de Alves Freios e Molas e também do Truck Center Alves, que é essa empresa que a partir de hoje também está junto com a gente. A gente agradece muito, né, Padre Elison? Bom dia, seja bem-vindo, Padre.
0: Obrigado, Joelito, agradeço pelo acolhimento e claro, nós queremos louvar e agradecer a todos os nossos queridos patrocinadores, né? Que sempre nos ajudam a manter esse programa de evangelização. Deus seja louvado por todas as empresas parceiras do nosso programa. E agora, chegando aquele momento especial, hoje o nosso programa é um pouquinho mais curto, mas nós teremos então este momento, né, da oração inicial, depois teremos também um momento da palavra e nós queremos rezar em comunhão com as suas intenções. Por isso celebremos em nome do Pai e do Filho e do Espírito Santo. Amém. Que a graça de nosso Senhor Jesus Cristo, o amor do Pai, a comunhão, as luzes do Divino Espírito Santo esteja sempre convosco. Bendito seja Deus que nos reuniu no amor de Cristo. Querido irmão, querida irmã, qual é a sua intenção? Por quem você gostaria de rezar? Por quem você gostaria de entregar este momento de oração? Coloque a tua família, coloque as tuas intenções. Coloque o teu medo, tua angústia, coloque esta perturbação, esta perseguição que você está vivendo. E nós queremos colocar no coração de Deus, nos unirmos a Ele nesta manhã.

porque sozinhos não conseguiremos avançar, mas somente quando permanecemos na sua graça, no seu divino amor. Por isso, Senhor, acolha a nossa oração, acolha os nossos pedidos nessa manhã. E queremos rezar esse salmo tão especial, Salmo 115, onde nós invocamos o nome santo do nosso Deus, para que Ele possa caminhar conosco, para que Ele possa olhar para a nossa realidade, para que Ele acolha o nosso coração. Que poderei retribuir ao Senhor Deus por tudo aquilo que Ele fez em meu favor? Elevo o cálice da minha salvação, invocando o nome santo do Senhor. Por isso, oferto um sacrifício de louvor, invocando o nome santo do Senhor. Vou cumprir minhas promessas ao Senhor, na presença do seu povo reunido. Ave Maria, cheia de graça, o Senhor é convosco. Bendita sois vós entre as mulheres, e bendito é o fruto do vosso ventre, Jesus. Santa Maria, Mãe de Deus, rogai por nós, pecadores, agora e na hora de nossa morte. Amém. Glória ao Pai, ao Filho e ao Espírito Santo, como era no princípio, agora e sempre. Amém. Que bênção, querido irmão, querida irmã, permaneça conosco. Agora nós vamos ouvir esta linda canção e voltaremos logo em seguida com o momento da Palavra de Deus. Música.

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14: Muito bem, de volta aqui no Amanhecer em Cristo. 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

0: 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Bom, gente, falei que a partir de hoje está conosco aqui o pessoal de Alves Freios e Molas e Truck Center Alves. Vamos ouvir nosso amigo Rodrigo aqui e depois eu vou chamar o Padre Ellison. Mas antes, vou dar um bom dia para o nosso amigo Rodrigo. Aí, Rodrigão.
1: Fala, Joelito. Boa tarde. 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
2: Beleza, Joelito, e temos talvez algum pedido aí de oração, sempre as pessoas costumam participar da nossa programação e mandar a sua mensagem, okay. Então vamos ver.
0: Ok, Padre Ellison, a gente tem alguns pedidos aqui, inclusive, Padre, tem que pedir pro pessoal que a gente não consegue aqui colocar o áudio, né? Porque a gente tá aí em virtude da eleição, então a gente não pode arriscar, até porque, Padre, eu já ouvi algumas coisas aqui que realmente não tem como pôr no ar e a gente não consegue, né, tá ouvindo tudo antes. Então vamos lá, o pessoal mandando texto, escritinho, tá? Mandar um bom dia aqui pra Terezinha, daqui um pouco, eu até tava tentando ver aqui se a gente conseguia transcrever, mas o WhatsApp aqui não faz esse movimento aqui de transcrever a mensagem, então é bom o pessoal mandar escrito mesmo. A Valdete também mandou sua mensagem aqui, mandar escritinho, tá bom, Valdete? Bom dia, salve Maria, peço uma bênção para mim, para toda a minha família, para todos desse programa maravilhoso, para os ouvintes. Um abençoado sábado a todos. Quem manda? Ivonete Matias da Costa, ou Matias Costa. Vamos seguindo então, Padre.
2: Beleza, então esses são os pedidos. Não. Nós agradecemos a todas as pessoas que participaram.
0: Alô, Padre Ellis.
2: Oi.
0: Não, estão começando os pedidos aqui, Padre Ellis. Tem mais um monte aqui, Padre Ellis. Tem bastante gente participando. Bom dia, Joel. Bom dia, Padre. Peço orações para todos os doentes e agradeço por mais um dia. Deus é maravilhoso, Jusemir. Então vou ler rapidinho aqui, ó. Bom dia, Padre Ellison. Peço oração para minha família, também para o meu filho, eles que é que não vejo há 9 anos. Gratidão, Senhor Jesus Cristo, abençoe, amém. Quem manda aqui

0: Ivone Colares de Sombrio. João, bom dia, Joelito. Bênção, Padre Ellison. Hoje quero pedir uma bênção para todos da minha família, especial para a esposa Mara, que está escutando o programa junto com ele. É o João Matos. O amigo Daltro também mandou um áudio aqui, seu Daltro. Não podemos colocar áudio no ar, seu Daltro, mas tá bom. Com certeza é pedido de bênção aí, Padre Ellison. Jean, bom dia, Padre Ellison. Peço oração para minha família. Então tá, Adenauer. Vamos ler direitinho aqui, Joelito. Adenauer. A Cíntia, bom dia, Padre. Peço bênção para mim, que estou de aniversário hoje. Cíntia Vila Bittencourt, parabéns, felicidades. Amiga Cíntia, grande ouvinte aqui da rádio. Um abraço, Cíntia. Deus abençoe, né, Padre?
1: Amém, Deus abençoe, querida irmã. Estamos unidos em oração também pelas suas intenções.
0: Bom dia, Padre Ellison. Peço uma bênção para minha família. Todos estão ouvindo este programa. Uma bênção, Aires Belletini. Bom dia, eu quero agradecer a Deus, a Sirlei Trajano, Jorge de Barros de Três Coqueiros. Bom, era isso, Padre. Vamos seguir então. Mandar um abraço também. Eu já falei do Adenauer, né? Então tá. Pessoal que mandou aqui a mensagem de texto, a gente lê o pessoal do áudio, né? Infelizmente a gente não consegue colocar áudio no ar neste período eleitoral. Padre Ellison, é isso aí. O pessoal que participou bastante aqui.
1: Que bênção, nosso muito obrigado a todos os nossos ouvintes que mandaram a sua mensagem. E agora nós vamos ouvir o Santo Evangelho, que será proclamado nesse domingo, 24º domingo do tempo comum na liturgia da Igreja Católica. O Evangelho diz o seguinte: naquele tempo, Pedro aproximou-se de Jesus e perguntou: Senhor, quantas vezes devo perdoar se meu irmão pecar contra mim? Até 7 vezes? Jesus respondeu: não te digo até 7 vezes, mas até 70 vezes 7. Porque o reino dos céus é como um rei que resolveu acertar as contas com os seus empregados. Quando começou o acerto, levaram-lhe um que lhe devia uma enorme fortuna. Como o empregado não tivesse com que pagar, o patrão mandou que fosse vendido como escravo, junto com a mulher e os filhos e tudo que possuía, para que pagasse a dívida. O empregado, porém, caiu aos pés do patrão e, prostrado, suplicava: dá-me um prazo e eu te pagarei tudo. Diante disso, o patrão teve compaixão e soltou o empregado e perdoou-lhe a dívida. Ao sair dali, aquele empregado encontrou um dos seus companheiros que lhe devia apenas 100 moedas. Ele o agarrou e começou a sufocá-lo, dizendo: paga o que me deves. O companheiro, caindo aos seus pés, suplicava: dai-me um prazo e eu te pagarei. Mas o empregado não quis saber disso. Saiu e mandou jogá-lo na prisão até que pagasse o que devia. Vendo o que havia acontecido, os outros empregados ficaram muito tristes. Procuraram o patrão e lhe contaram tudo. Então o patrão mandou chamá-lo e lhe disse: empregado perverso, eu te perdoei toda a tua dívida, porque tu me suplicaste. Não devias tu também ter compaixão do teu companheiro, como eu tive compaixão de ti? O patrão indignou-se e mandou entregar aquele empregado aos torturadores até que pagasse toda a sua dívida. É assim que meu Pai, que está nos céus, fará convosco se cada um não perdoar de coração o seu irmão. Palavra da salvação, glória a vós, Senhor. Queridos irmãos, este evangelho tão bonito, tão profundo, Pedro se aproxima de Jesus, pergunta quantas vezes se deve perdoar o irmão, se o irmão pecar contra si, até 7 vezes. E Jesus deixa bem claro: não te digo até 7 vezes, mas 70 vezes 7. Que significa, irmãos, que é preciso perdoar sempre. Mas é preciso sempre muita liberdade interior, muita maturidade para se aproximar, para dar o perdão. Jesus nos falava ao longo dessa semana: o que adianta, né, o ser humano não dar o perdão?

somente aqueles que vos amam? Que recompensa nós teremos? Então somos desafiados desde o último domingo, quando o Senhor nos falava já da correção fraterna, mas também nesse domingo nos toca profundamente com esse tema do perdão. E aí fala-se dessa parábola, né? Esse empregado, desse patrão que é perdoado pelo próprio patrão. O patrão tem compaixão porque estava devendo uma enorme fortuna e ele tem compaixão. Mas o empregado não tem compaixão com um outro companheiro que devia apenas 100 moedas. E aí não tem compaixão. Então somos convidados, a partir desse texto bíblico, a termos compaixão, como o Senhor nosso Deus, que faz chover sobre bons e maus, que faz nascer o sol sobre os justos, sobre os ingratos. Então, esse é o pano de fundo, né, desse evangelho. A misericórdia de Deus nos alcança e nós precisamos também sermos misericordiosos como o Pai. Que assim seja. E agora vamos ouvir esta linda canção e voltaremos logo em seguida com a bênção final.

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11: Ok, de volta aqui, nosso Amanhecer em Cristo com o padre Elison Custódio Borges. 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

0: 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Ok, muito bem, vamos agora, deixa eu chamar de novo o Padre Elisson aqui para fazer aquele momento final, né? Afinal de contas, o programa começou, nem bem começou, já está terminando. Não entendo que tão rápido que passa, Padre Elisson, mas enfim, tá aqui, né? Muito obrigado mais uma vez, a gente agradece os nossos patrocinadores e claro, o carinho do Padre Elisson, que todo sábado prontamente atende o nosso chamado para ajudar a evangelizar o nosso povo, né, Padre Elisson? Bom dia e obrigado. Ah, Padre Elisson, só um detalhezinho, desculpa aqui que eu acabei esquecendo, mas nós temos aqui o recadinho da Vitória, pode ser?
1: Claro, vamos ouvir então o recadinho da Vitória da Exa Internet.
0: Perfeito, vamos lá.
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1: Deus abençoe. Obrigado, Exa Internet. Estamos chegando.
0: Padre, só pra encerrar aqui, Padre, o nosso amigo Clanildo, ele mandou aqui um recadinho, dando um bom dia, pedindo oração. O pessoal ainda não acostumou aí muito no horário, né? Esse mês aqui tá um pouquinho diferente. Aí a gente acaba lendo aqui rapidinho, né? Ele manda um bom dia, pede bênção aí pra família, pra todos os amigos, pra família Santos também, pro seu pai. É o Maninho de Praia Grande e também para o Paulo da Marley. Também o Adenaor, que mandou aqui o áudio, agora mandou escrito aqui. Peço uma bênção pra sua mãe, pro seu irmão e vocês. Não atendeu porque era áudio, tá certo, agora a gente atendeu aqui, um abraço. E também o Nascimento Borges aqui mandou um áudio, a gente não consegue também. A Maria Aparecida fechou aqui. Padre Elisson, agora é com você, muito obrigado e até sábado que vem, tá bom, Padre?
1: Beleza, Joelito, é tudo mais rapidinho, mas é de coração, porque o padre tem compromisso às 9 horas e o nosso programa geralmente é das 7 às 8, mas com a propaganda eleitoral a gente consegue se organizar, né? Então, nosso muito obrigado a todos os nossos patrocinadores, agradecemos a todos os nossos ouvintes que mandaram a sua mensagem e agora sim, invocando a bênção de Deus sobre todos os nossos ouvintes, todos aqueles que participaram. O Senhor esteja convosco, Ele está no meio de nós. Desça sobre cada um de vós, sobre as vossas casas, sobre as vossas famílias, sobre as vossas intenções particulares que trazem consigo em seu coração. Abençoe e fortaleça a sua missão. Desça a bênção do Senhor sobre a tua casa, sobre a tua família, a bênção do Senhor sobre o café da manhã, sobre os objetos que você está apresentando neste momento. também sobre os alimentos, sobre o pão nosso de cada dia.

sobre as chaves da casa, chaves dos veículos, enfim, sobre todos os objetos, a bênção e a proteção do nosso Deus, que é Pai, Filho e Espírito Santo. Amém, gente amiga. Um grande abraço a todos vocês. Agora fiquem com o programa Sabadão com o nosso amigo Joelito e Irineu Martinhago, com muita música e informação. Um grande abraço a todos. Até sábado que vem, se Deus quiser.

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2: Oi, gente querida, muito bom dia. Mais uma vez estamos de volta com a graça de Deus. E a todos vocês, meus queridos amigos e amigas, queremos desejar um dia maravilhoso, de muita paz. Que Deus esteja junto com vocês nesse final de semana, né? E sempre, né? Hoje, amanhã e sempre, né, gente? É o que nós desejamos de coração. Muita paz, muita harmonia, coisas boas. Quero mandar um grande abraço também para Padre Ellison, que esteve conosco até agora, digamos assim, até ainda pouquinho, né? Trazendo aí a sua mensagem bonita de amor, de carinho, de fé para todo esse nosso povo aqui do sul, de Santa Catarina e também norte do Rio Grande do Sul. Um grande abraço ao Padre Ellison. E a você, meu amigo, que está aí do outro lado, você, minha amiga, lembrando que o nosso telefone para você participar, nosso WhatsApp, 3533-2000.
3: Mensagem de?
2: E sempre mensagem de texto para evitar qualquer problema, né?
3: Beleza.
2: Qualquer dano não é para nós, é para a própria emissora de rádio, né? Ela é que vai pagar o pato se por acaso aparecer alguma coisa meia fora de ordem, fora do sério.
3: Se levar multa, nós não tem dinheiro para ajudar.

0: Vai ajudar. Aí nós vamos ter que fazer uma vaquinha e pedir Pix.
1: Pix. Meu querido amigo Joelito, desde as 7 horas aqui com.
2: Pois é, na verdade. Eu chego
1: acompanhando
2: um
1: os políticos.
2: É, depois. Eu chego um pouquinho mais cedo, porque a gente tem que, né, fazer a troca aqui, colocar o horário eleitoral, né, no ar e depois tirar, enfim. Programa do Padre Erison, muito abençoado, muito legal. E o Martiago, é isso que você falou, tudo certo, tudo ok, telefone liberado, a gente atende todo mundo que tá aí curtindo a nossa programação e vamos em frente, né? Isso. E a gente sempre começa fazendo o quê? Além da música, a gente traz as ofertas do Abimar, né?
1: Mas eu queria só fazer um comentáriozinho aí hoje.
2: Comenta.
1: É do Padre Erison, né? O evangelho de hoje, né?
2: Ah.
1: É. Uma mensagem muito bonita, né?
2: Muito bonita.
1: Perdoar 70 vezes 7, não 7 vezes, mas 70 vezes 7, né? Quer dizer, como disse o Padre Erison.
2: Na sua vida de 78 anos, Martiago, um gurizote novinho, já perdoou perto disso? eu e o seu Irineu, de vez em quando, saem uns risca-faca aqui, né, Martiago? Olha, aí depois a gente olha um pro outro. Não, meu amigo, né? Já se perdoemos, já se abracemos, já vamos comer carne junto, né, Martiana?
1: Então.
2: Não pode, a gente tem que perdoar, né, Martiana?
1: Sempre, né? Sempre.
2: Claro que tem aqueles casos que é complicado, né? Mas assim, eu digo perdão de família, o perdão de amigos, às vezes por pouca coisa, às vezes uma coisinha tão pequena, né, Martiana?
1: É, mas tem que ser as pequenas e as grandes também, João. O perdão tem que
2: ser.
1: O perdão tem que ser... Tu tem que perdoar do teu coração, né?
2: Não, sim, mas eu digo assim que às vezes as pessoas se magoam e não perdoam com coisinhas tão insignificativas, né? E daí depois quando vem aquela coisa que não tem escapatória pra todo mundo, que é a tal de morte, aí o pessoal quando morre, um dia, ai meu Deus, por que que eu não abracei, por que que eu não beijei, por que que eu não perdoei, né, Martiago? Aí não adianta mais, né? Mas então tá, Martiago, agora aqui não é isso que vem, agora é muita música, muita alegria, pessoal participando, mandando ver e trazer aqui as ofertas do Abimar. 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
2: 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Fechou, vamos de música, tchê.
1: Vamos de música, quando são 8 horas com 25 minutos.
2: Fechou, eu vou trazer aqui a primeira vez dos Serranos e a primeira que vai rodar é com os Monarcas.
1: E tu
2: é o Brasil de Bombacha, tchê.
1: E tu vai tomar café?
2: Vamos que vamos.

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8: Cidadão foi no velório. Chegando lá, ele foi cumprimentar a viúva. Chegou próximo dela, deu os pêsames, né? E os sinceros pesares. E começou a falar, e a viúva, tudo de preto, com um lenço no... Aí ele perguntou, do que mesmo que morreu o seu marido? Envenenado. Nossa, envenenado? Mas ele parece assim tão machucado, é que ele não queria tomar o veneno.
9: Teimoso.
8: Teimoso, não queria tomar o veneno lá. Machucado o menino.
9: Ai, Martinhago, só tu mesmo, Martinhago. Ô, índio velho, vamos em frente, Martinhaguito.
8: Como diz o cara aquele, que atrás vem gente.
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9: Maravilha, Martinhago. Você falou aí, tá falado, meu filho. Eu tô meio perdido aqui, Martinhago. Eu tava apertando nos botões aqui, Martinhago.
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8: E agora eu falo da Alves Truck Center.

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2: Quase que eu errei, rapaz.
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2: Opa! Vamos ligar o microfone aqui, né, Martinho?
0: Esse microfone.
2: Nós vamos rodar música agora. Aqui, ó. Vamos que vamos, dele que dele. Baita programa para nós. Toca aí Batendo Água para Nós Outros. Maquetal?
0: Nós Outros?
2: Ó, quer ver o nome dele?
0: Tica.
2: Luciani. Luciani Spelosin de Lima. Luciano de Lima. Marvandão. Que tu acha, italiano?
0: Me parece.
2: Tutti bene? Tutti buoni?
0: Tutti buoni? Tutti bene?
2: Tá bom, Luciani.
0: Luciani?
2: Luciani, é o nome que tá aqui, né, cara? E o Donizete. O Donizete, bom dia, amigos. Roda aí Manhãs de Vaneira dos Mateadores. Eu não achei essa. A gente vai rodar aqui dos Mateadores. O Sul é o meu país. Abraços, bom fim de semana. O Alexandre, bom dia, Martinhago e Gomes. Da minha parte, bom dia.
0: Bom dia. Então,
2: é, ó. Castração a Pialo. Gosta? Coloca o meu nome para o sorteio do rádio. Quinta, quando retornar de Porto Alegre, passo na Hexa. Baita quebra costela, Alexandre de Imbituba. Você então vai passar em Sombrio e também em Araranguá. E você escolhe se ganhar o rádio, né, ô Martinhago?
0: Então.
2: Ele é lá de Imbituba. Vamos dar um rádio pra ele, Martinhago?
0: Ele deu um rádio.
2: Vai pro sorteio, Marvado. Tá certo, Alexandre. Um abraço, meu irmão. E aqui o Irineu botou o quê aqui? Ah, tá. Daqui um pouquinho tem o Pierre. O Pierre Pires. Agora falta 13 pras 9. É hora de quê, Martinhago?
0: Vamos lá, música. O povo tá esperando.
2: Batendo?
0: Batendo panela.
2: Batendo água.

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1: Aí a mãe pede para o filho dar uma ligadinha pro celular do pai, avisando para ele que hora ia sair o jantar. O tempo passou e a mãe perguntou: "E aí, meu filho? Você ligou pro seu pai, o que é que ele disse?" "Mãe, eu já liguei 3 vezes e quem atende é sempre uma mulher." "Como é que é?" "É isso que eu falei pra mãe, quem atende é uma mulher." "Pois deixa aquele safado teu pai chegar em casa que ele vai ver. Deixa ele chegar em casa." Mal o pai aparece na frente da casa, ela parte pra cima dele, dá a maior surra no marido.
2: Meu Deus.
1: E os vizinhos se aproximam pra ver aquele escândalo tudo, pra ver o que tava acontecendo. E ela gritando como louca: "Safado, cafajeste, vagabundo, venha cá, meu filho. Fala pra todo mundo o que é que aquela mulher falou pra você no telefone." "Ah, mãe, ela falou assim: seu saldo é insuficiente para realizar essa ligação."
2: Aí não dá. Explica só no final, daí não dá, né?
1: É. E depois dessa, vamos para as promoções.
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0: Maravilha, 9:04, bom dia, é hora de ouvir a Vitória Martinhago. Vamos ouvir, Martinhago, dá bom dia pra Vitória.
1: Bom dia, Vitória, não esqueci do seu abraço.
0: Pois é, que legal, né? A Vitória sempre mandando áudio aqui, o Martinhago, aquela coisa, todo bom dia, seu Irineu. Aí, de repente, chega o Martinhago lá na X, eu digo, Vitória, aqui é o Martinhago. Ela ficou feliz, né? Conheceu o velhinho. Simpática, né?
1: Simpaticíssima.
0: Não, e faz todo o marketing da X assim parecer algo realmente incrível. E é incrível, né, Martinhago?
1: Então, vamos ouvi-la?
0: Você quer ver a alegria da Vitória, Martinhago? Dá bom dia pra ela, então.
1: Bom dia, Vitória!
2: Opa! Bom dia, Joelito Gomes. Bom dia, seu Irineu. 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Valeu, seu Lineu. Até semana que vem.
1: Falou, Vitória. Valeu. Um grande abraço aí.
0: Inclusive, Martinhago, hoje é sábado, dia 12. Sabe quem é que tá aqui na X, em Sombrio?
1: Ei, eu sei.
0: A dona Pietra Schelri, tá ali atendendo a turma que vai fazer uma visita na X de Sombrio. A dona Pietra Schelri está aqui e lá na cidade de Araranguá tá a dona Nayara atendendo o povo. Então tá, Martinhago, vamos em frente. Martinhago, você sabe quem é que tá ouvindo nós aqui, Martinhago? O Ney, o Neizão do Rei dos Pneus, conhece, Martinhago? Subindo a serra, fala, Ney!
3: Bom dia, amigo Joelito, te chamei na área, passando o Sombrio, rumo a Canela, Gramado, Rio Grande do Sul, dando uma viajadinha, deixar um abraço aí, tem ouvido a rádio aí, e um abraço pro nosso padre querido aí, né? Tá sempre aí no sábado, a gente tá sempre ouvindo ele aí. Uma benção pra nossa viagem aí, deu tudo certo, tá bom, meu irmão?
1: Vai dar certo, vai dar certo.
3: Um abraço aí, manda um abraço pro Padre Edson também, tá? Tudo bem, bom?
0: É, e outro abraço pro Irineu também. Ele falou, ele pensou lá na hora.
1: Pensou?
0: Pensou, mas não dizer.
1: Ele falou Capim Canela?
0: Capim Canela não, vai pra Canela e Gramado.
1: Ah, tem uma música assim, né?
0: Só Capim, Capim
1: Canela. Só Capim Canela.
0: Só Capim e Canela, né?
1: É. Pois é, Capim e Canela.
0: Tudo de comer.
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1: Ô, Martiago, saiu um artichinho aqui, tu viu? Meio. Vi. Pai, quando eu vi, veio. Ô, Martiago, seguinte, meu filho, você falou aí do ITESC, a gente falou dos nossos patrocinadores, agora é hora de a gente rodar música,
0: então,
1: Martiago.
0: Então vamos lá.
1: Beleza? Mas antes, você quer falar aqui com o pessoal lá da Agropires ou já vamos rodar música aqui? Próximo bloco, né?
0: Não, próximo bloco.
1: Próximo bloco. É, o pessoal pediu castração a Pialo, vai sair agora, castração a Pialo, pro Irineu. E Exa Internet, bom dia, Joel, bom dia, Martinhago, gostaria de participar do sorteio do rádio, música Lorota, é o Márcio, Neuci, Osni, Leia, Neuza, Lindomar, Ivone Colares de Sombrio, Neri, bom dia pro 6-2, ele botou seis. Aqui, é o 6 e o 2, 6-2. Eita, também quero participar do sorteio do rádio. Mas a tio Neri, véi, você é da onde, Marvado?
0: Responde ali, ó, 6-1.
1: Vamos sortear pro 6-1. Ô, Martiago, 9-9, é a hora da coincidência. Tem castração a pialo, índio.

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6: E o seu Raimundo estava andando pela cidade, pelo jardim, e aí escutou o pessoal falando lá a respeito sobre os afrodisíacos. E ele escutou os caras falando: não, mas o pão de queijo é afrodisíaco. E os caras estavam falando justamente isso aí só para ver o velhinho, né? Porque o velhinho era muito assanhado. Aí ele perguntou para ele: o que vocês estão falando aí mesmo? Não, seu Raimundo, nós estamos falando que o pãozinho de queijo é afrodisíaco. Ah, interessante, muito interessante.
7: Muito bom.
6: É. Aí o seu Raimundo pegou, o que que fez? Foi na padaria. Chegou na padaria e pediu: me dê 50 pães de queijo. Aí a atendente, como conhecia o seu Raimundo, aí falou pra ele: seu Raimundo, vai endurecer a metade isso aí. Aí é? Então me dá 100.
7: É, boa, boa.
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6: Eu não entendi direito o que é essa história.
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7: Que tu não entendeu, o velhinho era tu.

0: Esse Martiago já comeu muito pãozinho de queijo, Martiago.
1: Não tô entendendo.
0: Não, tchê.
1: Não tô entendendo nada.
0: Só tô no cacetinho. Cacetinho, tu já comeu, Martiago? Cacetinho é o pão francês,
1: eu
0: né?
1: Eu sei que é pão
0: francês. Pros gaúchos, né? Pro pessoal do Rio Grande do Sul, mas pra aquele lado ali é o famoso cacetinho.
1: É, cada um tem um.
0: É. Pra nós aqui é o quê? É o pão d'água, né? Pão que eles falam, né? O pessoal aqui fala pão d'água.
1: Bisnaga.
0: Bisnaga.
1: Bisnaga.
0: É, isso eu não ouvi ainda.
1: É, bisnaga.
0: Uhum. Mas o nome oficial é pão francês.
1: Pão francês.
0: Beleza, manda aí, Martiago.
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0: 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Eita! Ô, Martiago, você sabe quem é que vai falar bonito agora, Martiago?
1: Quem, Carolina?
0: Lá das bandas da Sanga da Areia, Martiago.
1: Então manda o Pietro falar com a
0: gente. Não, Pierre, Martiago. É o Pierre. Não confunda caçar tatu com serenata, Martiago.
1: Mas são primos.
0: São irmãos, hein?
1: E agora? Ah, Pierre, é agora.
0: Acho que são irmãos, Martiago.
1: Acho que são.
0: Daqui a pouco a dona Eliane manda aqui. Não, são irmãos, ou são primos. São...
1: Eu tava pensando que eram primos os dois.
0: É, mas não sei, mas eu acho que são irmãos. Vamos, liga lá e pergunta, Martinho.
1: Manda ver.
0: Bom dia, Pierre.
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0: Martinha aqui. Ô, Martinha, agora o convite desse eu deixo a rádio aqui. Vou lá. Vamos lá tomar um café.
1: Eu boto umas 10 músicas rodando?
0: Botemos 10 músicas. Botemos uns 10 para o S Caboclo aqui. Conhece o para o S Caboclo?
1: 7 minutos?
0: Não, 9 minutos. É. Mas então tá, olha que legal, né, Martinha? 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
1: Então.
0: Será que esse bolo não aguenta até meio-dia? Saímos

0: Daqui passemos lá, né, Martiago?
1: Então.
0: Fechou, Martiago. Um abraço pra toda a família Pires também, que a gente tem bem. Nós aqui, eu, tanto quanto o Martiago, temos o maior carinho também, né, Martiago?
1: Então. 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
1: 3 minutinhos e meio.
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0: do Nascimento. Toca Dança Serrana, quero participar do sorteio do rádio. É, bom dia, aqui é o Celso Caetano de Santa Fé, Guarita. É, quero ouvir Palque da Cavaco. Mas que tal, Martinho? Rodamos então, né?
1: Vamos lá.
0: Opa, bom dia, gurizada. Estou na escuta e dizer, Joelito é meu amigo das antigas. Roda aí, cambicho da internet. Ô, tio Valério, é você mesmo, Marvado. Mas então, mas e bota das antigas, né, meu? Ô Valério, Martinho, que tu acha? Amigo das antigas?
1: Deus livre.
0: Mais de 40 anos? Eita, bicho,
1: velho. Uma faz tempo.
0: Um abraço, Valério. 93.

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17: O cidadão foi se consultar. Sentou lá na cadeirinha do doutor. O doutor perguntou: e daí? Me conta. Pois é, doutor. Tô sentindo algo diferente dentro de mim. Eu tenho assim, tipo uma bola que sobe até a garganta, depois desce até os intestinos, depois sobe de novo até na garganta, depois desce. É um sobe e desce, sobe e desce. Deixa eu te examinar. O médico levanta, pega o estetoscópio e começa a examinar o cara. Aí o médico volta, se senta e fala: não se preocupe, não é nada grave. Pra falar a verdade, é só um peidinho confuso. Como é que é, doutor? Um peidinho confuso. Mas como isso? Que é isso? Mas é muito claro. Como você tem essa cara que parece uma bunda, o peidinho não sabe se sobe ou se desce.

0: Agora 9 horas com mais 49 minutinhos, 9:49. E vamos em frente. 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
1: Mas se a gente gostar, tu não paga também?
0: Não. Branco e franco.
1: Ô Martiago, bom, Bota. 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Martinhago, deixa eu. Você ia falar ali do
0: Alves Truck.
1: Não, vamos ver aqui, porque eu tenho aqui o Alves Truck. Ah. Eu tenho o recadinho do nosso amigo Rodrigo.
0: Ah.
1: Você conhece o Rodrigo?
0: Opa!
1: É?
0: E o que é que ele nos diz?
1: O Rodrigo é primo do Mário, sabia?
0: Mário?
1: É.
0: Irmão do Janjão?
1: Vamos ouvir o Rodrigão?
0: Vamos.
1: Mas diga aí, tio Rodrigo, buenos dias, tio. Ele vai dar boa tarde, porque ele gravou à tarde, mas ele é bom dia, tá valendo.
2: Fala, Joelito. Boa tarde. 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
1: Mas que beleza, Martinhago. Show de la boleta.
0: La boleta?
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0: Eu quero que depois você já se prepare para falar a respeito de bombonas. Pode ser?
1: Sim, eu tenho aqui, Martinha.
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1: Antiga Infinity. Ô, Martiago. Ah. Seguinte, ó. Você falou ali da...
0: Das bombonas.
1: Das bombonas. 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
0: Ô Joel, tu sabe que os usos mais comuns das bombonas, né?
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0: no setor industrial e químico.
1: Sim.
0: 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E também a bombona é usada no setor alimentício. Armazenamento de água potável, grãos, cereais
1: e
0: 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Logicamente.
1: Sim.
0: E também residências e sustentabilidade, como captação de água da chuva ou armazenamento de água de reuso para limpeza e máquinas de lavar.
1: Às vezes a gente não ouve muito falar nessa questão das bombonas, mas é de uma utilidade enorme,
0: muito,
1: né, Matheus?
0: Grande.
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0: isso,
1: já sabe, né?
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0: Igual, por exemplo, as padarias onde tem que colocar
1: o trigo, espaço, claro.
0: Né? E aí bota nas bombonas, fecha.
1: Fecha, já era.
0: Mas incomoda ali, né?
1: 9h56, Martinhago, o que vai falar aí, Marvado?
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1: Ô, Martinhago.
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1: Beleza, mandar um abraço pro Renato Damásio, que tá aí na sintonia, o Neri Leandro, já falei aqui dele também, nosso amigo o Luquinha mandou um áudio aqui. Luquinha, um abraço, meu amigo Luquinha, o Luquinha Maceda, é isso, Lucas. Deixa eu ver quem mais tá aqui, o Carlos Henrique mandou um áudiozinho aqui também, né? Mais uma vez a gente não roda o áudio. Agora, por enquanto, não estamos rodando áudio, só mensagem de texto. 35332000 é o telefone, o WhatsApp. Bom dia, sou Gilmar Pereira, da Lagoa de Fora, Balneário Gaivota. Quero participar do sorteio do rádio. O meu rádio só amarrado para funcionar. Tá ruim. Essa aí, eu não sabia que ele é amarrado, ele funcionava, Tiago.
0: Não sei, o pessoal que tá falando aí, né? Deve ser um rádio diferente.
1: Não, deve estar se desmanchando, né?
0: Deve ser um rádio diferente.
1: Tá bom, Gilmar, um abraço, meu irmão. E oi, através do site, gostaria de solicitar o contato. Bom dia, aqui em Balneário Gaivota, no Chimarrão e na Escuta. O contato de quem, né, tia? Bom, deixa eu ver aqui. Se é da Excel, 0800-050-8080, né, Martinhago? Pode ser. Fechou, Martinhago? Vamos de música?
0: Vamos de música.
1: Tu conhece? Tem alguém que pediu o cambicho da internet aqui? Quem foi, rapaz? Alguém pediu o cambicho da internet? Eu vou rodar. Depois a gente fala, então, quem pediu, né?
0: Então vai.
1: Vamos achar. Mas alguém pediu, tá aí, ó. Levou o bicho velho, ó.

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0: 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Vamos até o meio-dia com o nosso sabadão. Pois tem o Catiça, né? Catiça véi bem novinho, fazendo a festa no seu rádio com a bailanta do Catiça. 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Vamos em frente, agora 10h12, é hora de
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2: Vamos lá. Cidadão chegou aqui do Brasil e foi pegar um pessoal para ir trabalhar lá para no Oriente Médio. Trabalhar de pedreiro, de servente de pedreiro. Eles precisavam de servente de pedreiro.
0: Uhum.
2: Aí pegou três caras aí da bom, ele queria levar três caras bom. Aí pegou três caras bom e botou no avião e levou pra em direção ao Oriente.
0: Sim.
2: Quando tava chegando lá perto do oceano, lá com aqueles desertos que se desembocava no oceano, o avião foi dando um probleminha tem que fazer um pouso forçado. Aí pousou, ficou na beirada do mar, aquele monte de areia para um lado e o mar para o outro lado, ficou ali no meio. Aí saltou um dos serventes, saltou outro, os três.
0: Junto.
2: Aí juntos os três olharam pro outro. Aí falou pro cara: "Ai, isso, tanta água, né?" Diz o outro: "Pois é, tanta areia, né? Vamos se mandar antes que chegue o cimento."
0: Ah, essa é boa.
2: Um toeiro de areia.

0: Eles pensaram aqui, ferrou, né?
1: Ferrou.
0: Boa, boa.
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0: Então, Martinhago, vamos em frente, tchê. Martinhago.
3: Quem, diga, quem que ligou pra gente, que mandou um WhatsApp aí pra
0: não,
3: lá?
0: Não, né? Quem mandou o WhatsApp?
3: É.
0: Foi o pessoal da Agrozaca Alimentos.
3: Ah, é?
0: É, disseram aí pra gente falar aqui que a Agrozaca então tá. Alimentos fabrica rações suprema, meu filho.
3: Então vamos mandar rações uma abração pro Paulinho e pra Noeli lá também.
0: Pra Noeli. Então. A vice-prefeita do Jacinto Machado.
3: É, então, e o Paulinho, que simpatia de pessoa, né?
0: É, gente boa demais.
3: Administrador dessa grande empresa aí que tá aí. A Agrozaca Alimentos, orgulho também para...
0: É ração pra tudo que é tipo de bicho, é. Martinha.
3: A piscicultura, né? É. O pessoal que tá aí que hoje tá muito, muito em alta, né?
0: Tá.
3: Criação de peixes, né? Tá muito em alta. Peixes, camarão. Tá
0: uhum. Que é legal, não? É uma coisa assim fantástica, tá. Né?
3: Realmente com exportação.
0: Quem
3: né?
0: diria que um dia existiria ração para peixe, né?
3: Pois é. Pra crescimento e pra engorda,
0: é,
3: né?
0: É que há tempos atrás nem se imaginaria que ia ter criação de peixe, né? Ah. Mas como... uma existia, atividade, né?
3: É, existia antigamente aqueles açudes que se faziam, aí o pessoal fazia mais pra se divertir. Pra...
0: Quando começou o pesque-pague ali, né, e tal, né? Você lembra dos...
3: Não, mas bem antes.
0: Tem
3: bem,
0: bastante ainda por aí,
3: e,
0: né?
3: Sim, mas antes mesmo, o cara fazia um açudezinho lá na casa dele, e aí aqueles peixes ali, era pra se divertir lá uma vez ou outra, né? Agora, não, hoje se tornou profissional o trabalho,
0: muito,
3: né?
0: Muito.
3: Inclusive industrializado, né? É isso aí.
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3: Então, eu queria falar também, vou falando já, né?
0: Vai, fala, Marcos.
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0: Nosso amigo Davi, cadê o Davi que não mandou o áudiozinho mais, né, Martinho?
3: Então, pois é, então,
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3: aguardando,
0: né?
3: Aí e não apareceu mais. 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
0: Fechou, Martinhago. Que mais aí, Martinhago? Vamos de música, tio?
3: Vamos de música.
0: Olha, 10 horas, 18 minutinhos, eu vou trazer aqui meu amigo Ney do Rei dos Pneus, já tá lá em cima da serra, Martinhago.
3: Já mandou outro recadinho.
0: Ô, Martinhago, qual é a imagem quando você, assim, pensa lá, você que vai de vez em quando lá na Ex Internet, tomar um cafezinho com o pessoal lá, quando você vê o bala, qual é a imagem que vem na sua cabeça, Martinho?
3: Ah, meu Deus do céu.
0: É uma imagem boa?
3: É uma imagem boa. Gente boa, amiga.
0: Tá lá ouvindo, não. Tá ele e o Murilo.
3: Simpático.
0: Simpático, né?
3: Brincalhão.
0: Sabe que ele tá com um apelido agora na cidade?
3: Brincalhão.
0: Lá? É o motoqueiro da City.
3: É?
0: Rapaz, comprou uma lambreta daquela motoquinha, sabe? Ah. Que não faz barulho. Você pensa que ela tá desligada, bota a mão no acelerador, vai que

0: Beleza.
1: Aquela elétrica?
0: Elétrica. Não, e o bicho velho sabe andar. Tá até dando umas empinadinhas lá que parece que já estão.
1: Cuidado, é, as
0: cuidado, meu filho.
1: Esse negócio de empinada
0: esse
1: aí.
0: Esse negócio de dar arrancada aí, fazer saltar a pedrinha pra trás aqui.
1: Eu tenho um amigo meu que trabalha no Banco do Brasil na Isara.
0: É.
1: Ano passado aí, nesses equipamentos elétricos aí, né?
0: Sim.
1: Esteve brincando na praia lá, na calçada.
0: Quebrou, né?
1: Engessou a perna toda.
0: Barba, ó, bala, te cuida, né? Não, bala, vou falar, né? O bala engessado daí pra nós não serve.
1: Não, não.
0: Não, tem que estar tudo certinho, bala, te cuida.
1: Pra ele caminhar só cutucando.
0: Só cutucando, aí ele vai. Ele vai. Dá-lhe até pulo. Bala, um abraço pra ti, pro Murilo. E pra todo o pessoal da Exa Internet. A Pietra aqui tá aqui em Sombrio. Ela disse: ô, pai. Tô aqui, paga um pastel. Pode pegar ali no Giasse, né, Martim? Mas no Giasse eu venho aqui no bar do Tchão.
1: Escuta aqui uma coisa. É. Qual é a música?
0: A música agora é a música que você vai pedir, Martim.
1: É?
0: Qual é a música que você quer ouvir agora, Martim? Ah. Pra mandar lá pro Bala.
1: Guri.
0: Ah, guri, velho. Ô, Bala, velho. Guri? É o nome da música lá do... Como é que é o nome do Oswaldir e Carlos Magrão?
1: Isso. Das roupas velhas do pai. Essa aí. Então, rasgou?
0: É que eu não tenho com Oswaldir e Carlos Magrão, eu tenho aqui com os Serranos. É boa também?
1: É boa também.
0: Então vamos lá, vamos curtir aí, ó.

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6: E aí, meu caro amigo? Pois então, o cara trabalhava no escritório, né? Era um advogado famoso e tal. E tinha uma secretária muito bonita que acabou se envolvendo com ela. Se envolveu, mas ele era casado. E aí ficou a grande preocupação. Aí chegou, falou para ela: bah, o que é que nós vamos fazer agora? Temos que dar um jeito, esse escândalo não pode aparecer, você me desculpa. Aí ela falou assim: é, pois é, não sei o quê. Aí disse: ó, não te preocupa, vamos fazer o seguinte, ó. Eu vou alugar um apartamento na Itália. Uau. E tu vai para Itália. Tu fica na Itália até ganhar o neném, depois tu ganha o neném, tu volta, aquele negócio todo. Aí, depois lá é outra coisa. Isso, não, tudo bem. Eu te mando dinheiro, tu fica descansado. Só, faz de conta que tu só tá só de férias, só numa boa passeando. E aí, quando tu ganha o neném, tu faz o seguinte: tu manda pra mim, tu manda no telegrama, aquele tempo ainda era o telegrama, né? Uhum. Manda um telegrama lá, bota assim, ó: pão de queijo. Aí eu sei que já nasceu. Pra ninguém desconfiar do que é, porque se por acaso alguém pegar, bota assim: pão de queijo. Aí eu já sei que tá, que já nasceu, tá bom? Aí, não, tudo bem. Aí preparou-se aquele negócio e foi embora, foi pra Itália. Quando chegou na Itália, o tempo foi passando, passou-se, chegou na época, né? Aí foi pro hospital. Aí ela mandou um telegrama pra ele. Mandou um telegrama. E o cara recebeu o telegrama. Quando ele pegou o telegrama e olhou, ele caiu de costas, deu um infarto nele.
7: Ué?
6: E o cara morreu. Aí eu pensei: o que aconteceu com ele? Ele recebeu aquele telegrama lá, ó. Aí ele deu um infarto. A secretária, o pessoal disse, né? Aí o pessoal foi lá pegar o telegrama, tá escrito assim, ó: 5 pães de queijo. 3 com almôndegas e 2 sem almôndegas.
7: Nossa senhora, tudo isso.
6: Tudo isso.
7: Aí não dá, né? Aí. Todo mundo vai infartar, né?
6: Vai infartar, né?
7: Dez horas, 32 minutinhos, Martinhago.
6: E o tempo passa, por isso é que a gente vai ficando cada vez mais velho.
7: Fala índio, velho.
6: Eu quero mandar um grande abraço para o pessoal que nos ouve sempre ali pela Içara, também para o meu amigo Alair, dos dirigentes também, né, do Giassi Supermercados. Estava conversando comigo e a dona Maristela, ele estava falando que ele sempre também escuta a gente no sábado pela manhã. Também quero mandar meu grande abraço para o meu amigo Hélio, um grande abraço para o Hélio, e para todos os amigos ali do Jardim Elizabeth. Nós temos meus amigos também ali no bairro Liri, o Valdir também, um grande abraço.

0: Para ele e a sua família, o Valdir é um grande ouvinte também do nosso programa. Então, para ele, aí o nosso grande abraço também para ele, né? Tudo de bom. Só coisas boas estamos desejando. Pois então,
1: beleza.
0: Meu caro amigo.
1: Fala, povo.
0: Eu queria falar aqui mais uma vez da DM Auto Center, né?
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1: Que aceleram com você.
0: Acelera.
1: Tá. 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
1: Legal, Martinhago, muito bom. Vamos de música agora, Martinhago?
0: Vambora.
1: Ah, bom dia, aqui é o Márcio de Araranguá. Tô aqui na obra Arroio do Silva e quero pedir uma música bem boa do Porca Véia. Quero participar do sorteio do rádio, porque o meu tá querendo se aposentar.
0: Ah, Márcio. Ô, barbaridade.
1: Ei, tio Márcio, velho.
0: Mas
1: ver,
0: o rádio é uma peça que a gente, tu vai amarrando, vai botando fita durex, vai botando fita isolante, vai amarrando e ele continua falando, né?
1: Continua.
0: O rádio é danado.
1: Bom dia, meninos. Lídia de Cocal do Sul, roda a música Marca Gaúcha com Porca Véia. Vai pra todos os ouvintes. Marca Gaúcha do Porca Véia, você viu, Martinho? Porca Véia, vamos ver se a gente achar, a gente roda, né? Bom dia, roda aí, Alma do Rio Grande, do Candeiro, sou de Nova Veneza, abraços.
0: Foi
1: o Donizete, né? O Donizete pediu uma aqui, a gente não encontrou.
0: Capite?
1: Agora a gente encontrou, Martinho.
0: Capite?
1: Taca ali pau, Marco, velho, pode ser?
0: Vai.
1: 10:39, bom dia.

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8: Maridão chegou na cozinha e falou pra mulher: te prepara, minha querida, porque hoje à noite vai ser quente. E a mulher: ui, jura, amor? Juro, acabei de quebrar o ventilador.
9: Que barbaridade, tio.
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9: Dez horas 49 minutinhos. 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
9: E agora podemos rodar música, Martinhago.
8: Pois então, faltam só 6 minutinhos para as 11 horas. Vamos botar aí umas músicas bonitas para esse povo, meu caro
9: amigo. Vamos lá, bom dia, amigos. Manda aí Jonathan Pacheco. Casa errada, obrigado por atendido. Jusemir. Vamos rodar. Um abraço para Maria, mandou áudio aqui, não dá pra gente rodar. Dionei também. Bom dia, amigo da Mampituba. Passando para pedir uma música especial, Milonga do Amor. Presente com a Camila Gaiteira e os Monarcas, e oferecer para minha irmã Liliane Nunes Machado, que hoje está se formando em biomedicina.

Que legal, né, Martiago? Estamos muito felizes aqui por ela. É, toda a família está aqui para prestigiar sua formatura. Mando um abraço para todos que estão na escuta, também para minha família, para o Guilherme, a Júlia, Salete, Aldoir, que também estão ligadinhos sempre na Mampituba, Xana, Camila e Orley. Valeu, obrigado aí, né? Vamos procurar a música pra ver se a gente roda. Mas a gente começa com essa aqui, Martinha, agora. Ah. Casa Errada, música do Jonathan Pacheco. 10h55, bom dia.

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3: Quando é que é o Expresso Campeiro mesmo?
4: É. Cara, tá com o nome de... Vinheta, Mampituba, vai tudo, né? 11h07, Martinha Água.
3: 11h07, né? Então.
4: Importante que estamos tudo em casa, né, tio?
3: Tudo em casa. Aí o Mineirinho,
4: uai.
3: Lá das bandas de Belo Horizonte. Aí foi a moda de se consultar no médico. Aí chegou no médico lá. O médico perguntou pra ele: ô, onde é que o senhor mora? Olha, doutor, eu moro lá no interior. Pertinho de Belo Horizonte. Mas é no interior, sabe como é que é, né, doutor? E tá, muito bem. E o que é que você tem? Ó, doutor, eu tenho a mulher, uma vaca e uma galinha. Não é isso que eu quero saber. Não é. Eu quero saber o que é que o senhor está sentindo. Eu tô sentindo vontade de separar da mulher, vender a vaca e comer a galinha com quiabo.
4: Que barbaridade.
3: Mas ali por perto de Belo Horizonte tem alguém que é de... Lá de Goiás, né? Quem é? Que é lá de Goiás.
4: Ah, o Vitinho Rodrigo, né?
3: É.
4: Nossos parceiros lá da Exa.
3: É, ele é de Goiânia?
4: É, eu não sei qual é a cidade, é Ceres em Goiás.
3: Em Goiás?
4: Se eu não me engano, o nome da cidade é Ceres.
3: Então.
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4: Beleza, Martinhago, vamos em frente. Tem aqui, ó, bom dia meninos, gostaria de ouvir a música Dona do Meu Rancho. Eu tenho aqui a Dona dos Meus Sonhos.

0: Vamos rodar essa?
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0: Para oferecer para minha mãe, a Leidir Santos da Silva, aqui de Sombrio. E ela está na escuta da Mampituba. Lembrando que vamos sortear um rádio daqui um pouco.
2: Vamos.
0: Daqui um pouquinho mais. Rádio, pessoal, pode pegar lá na Exa, Exa aqui em Sombrio. Tá ali a dona Pietra atendendo, 0800 050 8080.
1: Ela vai contigo?
0: Não, a Pietra tá de carro, já sabe dirigir.
1: Ela tá motorizada, né?
0: Tá motorizada, sabe dirigir. Mas é um perigo. Não, é engraçado, a gente brinca, né? Mas quando ela comprou o carro ali, rapaz, o primeiro mês ali foi o primeiro mês de encosta. Encosta aqui, encosta ali. Tem que repintar o para-choque, o espelho quase cai. Mas agora já tá boa. Já tá dirigindo, assim, pra frente tá 100%.
1: 100%.
0: Pra trás ainda dá uma barbeiradinha, mas tá tudo bem. Eita, Pietra. Bom, Martinho, deixa eu ver aqui, ó. Tem mais um pedido musical aqui. A Juliana manda pra todo mundo que tá ouvindo. Ela manda pro pessoal aqui da rádio também. Enfim, tá aí na sintonia. Ô, Martinho, eu tô fazendo fisioterapia lá em Araranguá. E daí eu fui lá fazer a fisioterapia, cara, assim, fantástico, o Eduardo. Eduardo veio lá de Chapecó, tá fazendo os finalmente aqui, né? E tinha outros fisioterapeutas ali, e daí conversa vai, conversa bem, vem, ele perguntou assim, aí eu falei que trabalhava em rádio também, daí uma menina escutando lá de longe, uma também fisioterapeuta, né? Daí eu falei assim, lá eu trabalho lá na Mampituba FM, na 99.5. Aí ela gritou, você trabalha com Sidney Canjoto? Legal, né? Menina lá, fisioterapeuta, ouvindo a Mampituba, disse, conhece Sidney, ouve aqui a rádio, enfim, né? Achei muito bacana registrar aqui, que a gente é ouvido por todos, né, Martinho? Às vezes você diz, só uma gauchada que ouve, que nada. Catarinada aqui, que estão aí, todo mundo gosta da música gaúcha, que são músicas que traz mensagens, né, Martinho?
1: Isso.
0: Às vezes mensagens de brincadeira, enfim, mas sempre uma mensagem, né, Martinho? A música gaúcha. Né?
1: Perfeito.
0: E agora eu vou trazer uma aqui, que é uma música antiga, bem antiga. Não sei nem se o grupo. Deixa eu ver aqui, rapaz. Tem alguém tocando aqui. Não sei nem se ainda tá o grupo no ar, que é Os Nativos.
1: Ah.
0: E a música, Martinho, é essa aqui, ó. Olha só a música que vai cair no rádio, ó. Os Nativos cantando Castelhana, 11:12, bom dia.

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1: Pois é. E aí, ó, o guri tava lá na cozinha brincando, né, tal. E começou a olhar pra janela e falou assim: ó, mãe, tem um bichinho aqui correndo perto da tábua da polenta. Aí diz a mãe assim: não, filho, isso aí é um prego. Ué? Não, mãe, é um bichinho. Não, esse é um preguinho que tá aí na perto da tábua da polenta, é um prego, que é pra pendurar a tábua. Não, mãe, é um bichinho que tá aí perto da polenta. E a mãe tava longe, né?
2: Sim.
1: Não, tá. Ô, mãe, o bichinho tá comendo a polenta. Ah, o prego tá comendo a polenta.
2: Ah, daí ela entendeu, né?
1: Mamãe, o prego tá com...

0: Napoleão.
1: A saideira é essa, vai, Thiago?
0: A saideira. Tu me pegou de surpresa essa aí, né?
2: 9,5.
0: Me pegasse com as calças
1: na mão, tá, antes de você dar o seu tchau, deixa eu só falar, fazer aqui os finais para que a gente possa sortear o rádio, né? É, bom dia, meninos. Gostaria de ouvir a música Dona do Meu Rancho. Essa aqui eu já falei, né? A Maria Aparecida. Joelito. É, Nena. A Nena tá participando aqui, mandou áudio. A gente não consegue rodar áudio, né? Meu amigo Cirineu, que é parente do Irineu.
0: Simão Cirineu ajuda Jesus a levar a cruz.
1: É, e o Irineu ficou só olhando.
0: Sentado na beira da estrada.
1: É. Ô Cirineu, deixa eu ver aqui. Bom dia, parceiro. Sempre na escuta. Toca aí Setembro Gaúcho com o Baitaca. Eu não achei essa música aqui do Baitaca. É, oferecendo para todos os amigos gaúchos e também pros catarinas que curtem a boa música gaúcha. Obrigado. Coloca no sorteio da Hexa. Eu achei aqui a música. Agora, que música é? Timbre Gaúcho? Setembro é o mês. Vamos tocar pra ver o que sai dali, né, tchê? Bom dia, jovens.
0: Mas esse negócio sai dali, tem. Diz que uma vez um gato saiu correndo atrás de um ratinho e o ratinho entrou no buraco, né? Entrou no buraco.
1: Entrou bem ligeirinho.
0: E o gato ficou do lado. Aí de repente o gato. Aí o ratinho pegou, ficou, opa, vai ter um cachorro ali, né? Mas o gato, vou sair. Aí o ratinho saiu. Aí quando chegou lá, o rato, tchau, pegou ele. Aí o ratinho disse, como é que pode? Você atabacoando? Você é um gato? Ah, meu filho, quem não fala dois idiomas agora tá ferrado. Né?
1: Boa, boa. Bom dia, jovens. Manda aí, se possível, para todos os ouvintes, Bairro Ruano com Walter Moraes. Em especial aos nossos clientes e ouvintes aqui da loja Martinhago.
0: Tô viajando agora.
1: Da loja Nova Koski. Nossa amiga.
0: É que eu tô viajando agora.
1: Da Nova Koski, da Casa das Tintas. Vamos ver se a chama aqui, meu caro Luíde. É, bom dia, senhores. Quero participar do sorteio do rádio, escutar a música O Velho Milongueiro. É mentira desse louco. Se for possível, essa aqui não dá pra rodar. Essa não dá pra rodar agora. Pode dar problema.
0: É mentira
1: desse louco. Eu sou o Luiz Zarkzeski. Moro no Rio dos Anjos, Araranguá. Luiz, velho, não me complica, Luiz, velho.
0: Não complica a nossa vida.
1: Deixa nós bem quietinho.
0: Falou agora em política, nós estamos quietinhos, estamos pulando fora.
1: Mês que vem nós roda. Deixa eu ver aqui, ó. Ah, a menina botou aqui, ela botou aqui do Spotify pra gente rodar, mas não dá, a gente só pode rodar é o que tem aqui no computador da rádio. A música, amigos, a música está no Spotify ou no YouTube, Milonga de um Amor, presente com a Camila Gaiteira e os Monarcas. Toca aí, música linda. Eu vou sugerir a ela, né, pra durante a semana mandar aqui pro pessoal.
0: Oi, então,
1: que o pessoal bem, coloca na programação,
0: oi,
1: né?
0: Então, bem cedinho aqui pro nosso programa, pra mim, bem, mais cedo, né? Não tem?
1: Não, tem que passar lá pelo crivo da diretoria, né? O pessoal tem que aprovar a música aqui sempre. A gente não consegue colocar, né? De vez em quando a gente até consegue. Mas sábado que vem manda mais cedinho, que daí a gente ouve ela.
0: É, antes, isso.
1: Se tiver bem o perfil da rádio aqui. Certo. O que mais aqui, Martinho?
0: Sorteio.
1: Ah, vamos lá então. Bota a mão no saco, Martinho.
0: Tô coçando.
1: Esse, Martinho.
0: Apertei demais.
1: Deixa eu ver aqui, ó. Tá aqui o ganhador já. Ou a ganhadora. Deixa eu ver quem é a cara do ganhador. Ó, final do telefone 1845. O nome do índio velho é Gilmar Pereira, Balneário Gaivota, leva um rádio da Hexa. Ô Gilmar, é o seguinte, ó, durante a semana, você vai ali, próximo ao Giassi, quando você chega ali na farmácia ali, São João, Matric, né, o Giassi na frente, o...
0: É mais fácil
1: material
0: a rua,
1: de construção ali.
0: A rua das Sombrinhas?
1: É, daí ele vai em direção ali a Araranguá, a primeira ali, a Rua das Sombrinhas, que vai sair no posto. É ali a Exa Internet,
0: você então chega ali. Vai no posto e entra, né?
1: É, ou vai no posto e entra em direção ao centro, mas não dá. Melhor por ali pelo Gias, passa na farmácia São João, bem em frente à loja Nota 10.

0: do nosso amigo Jonis. Gilmar, um abraço pra você, muito obrigado a todos que participaram. O bom é que todo sábado tem um aqui. Catiça também sorteia depois ali, durante a semana também tem. É assim. Isso. Mas, Tiago, eu só quero dizer pra ti o seguinte: muito obrigado pela sua participação mais uma vez aqui junto comigo nesse programa que realmente o pessoal gosta muito de ouvir nos sábados, a sua, né, toda a sua desenvoltura aí nas suas piadas, o pessoal gosta muito. Eu, nas minhas andanças aí, o pessoal pergunta muito sobre, né, sobre você, e eu digo, olha, uma pessoa, porque assim, ó, o Martinhago hoje tá com 78 anos. Pessoal, ah, né, mas com 78 anos já tinha que se aposentar, que nada, né, Martinhago?
1: É isso.
0: Sabe o que que eu respondo pro pessoal quando o pessoal fala? Digo assim, ó, gente, Martinhago tem 78 anos, mas é um menino, é um jovial, uma pessoa pra cima, uma pessoa alegre, uma pessoa que, né, que quer ter um, né, pensa no futuro, né, Martinhago? E é assim, né, Martinhago?
1: Então.
0: Eu quero te agradecer por mais uma vez estar comigo aqui, levando alegria para esse povo do sul catarinense, norte gaúcho, enfim, quem ouviu a gente curtindo e se deliciando com mais um programa Sabadão.
1: Ok, obrigado, Joel. E mais uma vez também, logicamente, a sua, né, a sua companhia, a sua parceria no nosso programa aqui ela é super importante, senão não existiria, né?
0: Uhum.
1: Se não fosse o Joel também junto com a gente aqui, nós também não estaríamos fazendo esse programa. E essa é uma grande verdade. Mas é o seguinte, cara amigo, deixando de rasgar de cedo, que você sabe o quanto eu te estimo e te respeito, te admiro, tu e tua família, a gente vai desejando a todos os nossos ouvintes um bom final de semana. E no próximo sábado, se Deus permitir, né, cara amigo, vamos estar juntos novamente para mais um programa feito com tanto carinho como a gente sempre faz. É isso aí.
0: Valeu, e é isso, gente. Eu também tô indo nessa. Prometo voltar, se Deus quiser e permitir, no próximo sábado, a partir das 7h25, com o nosso querido Padre Ellison e depois com o Irineu Martinhago aqui no nosso Sabadão. Desejo a você um final de sábado maravilhoso, domingão excelente, que tudo de bom aconteça aí pela vida fora. Para você que ouve a nossa Mampituba, que ouve a 99.5 FM, especial o nosso Sabadão. Um abraço, gente. Vem aí as músicas aqui para você curtir e depois o Catiça Velho com a Bailanta do Catiça. Música.

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0: Eu não entendi o que ele falou.
1: Oh, meu Deus. Desse jeito, não. Vai passar aí, coisa ruim.
2: Ai, que vontade de tirar a roupa e mandar tudo pro espaço.
3: Isso vai dar problema.
4: Ai, ai, ai.

0: Alô, amigos, estamos começando aqui pela sua 99,5, a sua FM Nativa. Mais uma bailanta do Catiça. Vamos juntos, em nome da alegria, até às 16 horas. É claro, com o melhor da música gaúcha, dando sequência no Sabadão da 99, a Festa Gaúcha no seu rádio, que já começou às 8 da manhã, com eles, Irineu Martiago e Jorlito Gomes, que estiveram por aqui até próximo do meio-dia. E agora, após o horário político, aqui estamos nós. Portanto, em Diada do Extremo Sul Catarinense, litoral norte gaúcho, internautas de todo o planeta, o nosso extensivo e carinhoso abraço a todos vocês. Claro.
1: Nossa.
0: Sim.
1: Ele mesmo. Ele é.
0: Mamãe já dizia. Aqui estamos nós de cabelinho penteadinho, cheirosinho, queridinho, bonitinho. Deus o livre, nem tanto, né? Mas com o único exclusivo objetivo, transmitir alegria a todos os nossos queridos e amados ouvintes. Que possamos nós nos contagiar com coisas boas, energias positivas e fazer desta tarde a tarde mais alegre do rádio brasileiro. Que maravilha. Agora meio-dia mais 36 minutinhos.
1: Vem aqui, meu lindo. Tô precisando tanto de.
0: Não vou, não. Sei lá o que me espera, vou ficar por aqui. Que maravilha, bailando no Catiça no seu rádio. Lembrando que daqui a pouquinho estaremos liberando o nosso WhatsApp 48 3533 2000, para você interagir e participar comigo, pedir a sua música. Lembrando que no final do programa de hoje estaremos sorteando um lindo radinho para você, retribuindo o carinho da sua audiência, da sua companhia.

0: Querido Deus maravilhoso e eterno Pai, aqui estamos nós, mais uma vez nos colocamos em tua presença e mais uma vez nós queremos simplesmente te agradecer por esta rica, abençoada oportunidade que o Senhor nos proporciona, nos concede, de que poder estar através deste microfone, com a tua permissão, poder transmitir alegria a todos os nossos queridos e amados ouvintes. Te agradecemos, é claro, pela nossa saúde, pela nossa voz, por mais uma semana abençoada. Enfim, que o Senhor possa também nos conceder durante essas 4 horas muita inspiração. E conceda também a todos os nossos ouvintes uma tarde abençoada debaixo da tua proteção. É o que nós te pedimos para a honra e glória do teu santo e amado nome. Agora 12:00, mais 38 minutinhos. Voz da Verdade, escudo.
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0: Abrindo o programa de hoje com ele, Os Monarcas. Cantar é coisa de Deus. Aí está.

0: Aí está, Os Monarcas, cantar é coisa de Deus, que maravilha, Bailando do Catiço no seu rádio. Muitas mensagens já chegando por aqui, muita gente boa sintonizada, que maravilha, que coisa boa, obrigada pelo carinho da sua companhia. Lembrando que neste final de semana, hoje tem bailão, hoje tem arrasta-pé no Salão de Eventos Recanto das Taquaras. É tribaile, é coisa boa demais. E para animar o fandango de logo mais, esse tribaile então, o grupo Bem-Estar de Campo Bom, Os Falcões, também um novo balanço, com início às 19 horas. E lembrando que elas até às 19 horas não pagam, elas até às 19 horas têm passe livre. Salão de Eventos Recanto das Taquaras. Na Estrada Geral, Vila São Cristóvão, em Santa Rosa do Sul. Mais informações através do 489-9958-2545. Com ele, tio Sérgio, velho. Ô, gente boa. E quem que disse, né? Que bailão é só no sábado, é só no domingo, na quarta-feira também tem. Vem aí, dia 16 de setembro, a partir das 14 horas, o baile da melhor idade. Ah, coisa boa! No Salão de Eventos do Campo do Alemão, em Campo Bonito, Torres, Rio Grande do Sul. Campo Bonito não, é São Brás, né? Tá certo? E a animação está por conta do Musical Emoções, meu amigo Bentinho. É, estará animando o fandango de na próxima quarta-feira então, né? Então tá certo, é como eu falei, fica aonde, Catiça Véi? Fica no bairro São Brás, às margens da BR-101. É, em Torres, Rio Grande do Sul, né? Mais informações através do 051 998 31 9586. Baile da melhor idade e danças, né? Música, dança, boa alegria e boas companhias, que maravilha. Então tá certo, meu amigo Carlos Pilra de Treviso, deixando por aqui o seu recadinho, meu nobre, vamos ouvi-lo, fala aí, meu nobre.
1: Buenas, Catiça, velho, Calinho Pior aqui em Treviso. Que opa, tal, meu galo? Tranquilaço?
0: Tudo certo, querido.
1: Aqui tá nublado, tá querendo chover de novo, tá frio, uma perfeito, barbaridade, tia. Uhum. Olha aí, se for possível aí,

0: Roda aí pra nós aí com o Rodrigo Silva e a parceria aí do João Luiz Correia, Cada Macaco no Seu Galho. Quero oferecer pra todos os amigos que estão na escuta aí, especialmente nosso amigo Dalto Medeiros, o Joaquim da Silva ali no Treviso, pra todos aí.
1: Então tá certo, querido.
0: Valeu, forte quebra costela, meu galo velho.
1: Valeu, meu nobre, grande abraço, querido, obrigado pelo carinho da sintonia, meu amigo Valdir do Passo de Torres, tá ligadinho comigo também, meu nobre, deixa eu ouvir aqui o que mandou aqui o meu amigo Valdir, diga, meu nobre.
2: Ô, meu amigo, tu toca castelhana?
1: Castelhana.
2: Sabe por quê? Que ela não é lá do outro lado do Rio Uruguai.
1: Sim.
2: Mas ela gosta da música. Uhum. Tá bom, meu amigo Catiço?
1: Sim.
2: O nome dela é Rose.
1: Uhum.
2: Ela comeu um peixe aqui comigo.
1: Opa.
2: Né? Uhum. E eu tô pegando ela pela boca. Tá bom? Um grande abraço pra ti. Nós estamos te escutando, viu?
1: Uhum.
2: Mas tem que ligar o rádio ainda. Tô só no celular hoje.
1: Tá certo.
2: Bom? Grande abraço. Às 14h30 a gente vai pra igreja rezar, celebrar a nosso primeiro encontro.
1: Opa,
2: tá? Grande abraço pra ti.
1: Se cuida, viu? Isso é lindo demais, né? Que esse encontro ficará marcado por coisas boas, maravilhosas e abençoadas, né? Tá certo, meu nobre, meu amigo Valdir do Passo de Torres, sempre na sintonia. Meu amigo Funcho, lá da Praia Paraíso. Boa tarde, meu amigo Catiça, velho, bem novinho, é o Funcho da Praia Paraíso, roda pra nós aí. Choveu no campo, encharcou os pelegos, né, tio? Vamos que vamos por aqui. Boa tarde, meu amigo, um abraço, Loura Ferrari de Forquilinha, coloca aí a minha mãe no sorteio, Vanir Onofre, ela quer passar a mão no meu radinho e quer ouvir o seu programa, não deixa, viu, não deixa ela passar a mão no teu radinho não, tá bom? Vamos colocar ela aqui também no sorteio aqui, tá certo? Quem mais aqui? Oi, boa tarde. Eu sou o Orlando Martins, do Campo d'Água, e quero participar do sorteio do radinho. E quero também que toque uma música Os Monarcas para nós ouvir esta tarde maravilhosa. Então tá certo. Grande abraço, obrigado pelo carinho. Bom final de semana, meu amigo Daltro. Dizendo o seguinte por aqui, boa tarde, meu amigo. Um forte abraço, o Adalto de Araranguá. E eu quero participar do sorteio e ouvir a música Rancho de Beira de Estrada. Então tá certo. Um abraço forte aos amigos aí. Obrigado pelo carinho da audiência de todos vocês aí. Seu Adão, diga seu Adão.
3: Boa tarde, Catiço.
1: Buenas.
3: O Adão de Vila Conceição.
1: Sim.
3: Bota aí pra mim a mentira desses loucos.
1: Ah, sim.
3: Aparecer pro Vino, pra ti aí.
1: Sim.
3: Pra todos que estão vindo essa rádio maravilhosa.
1: Então tá certo.
3: Nossa, mas o radinho é bom, rapaz. O radinho que eu ganhei aí da rádio aí. É bom. Olha, fala bastante gente nele.
1: Tá certo. Então tá bom, querido. Grande abraço, seu Adão. Aí de Vila São Cristóvão, Santa Rosa do Sul, né? Abraço, querido. Deixa eu me ver, Vila Conceição, acho que é, né, seu Adão? Deixa eu ver aqui, meu amigo Cláudio, lá em Boston, deixou seu recadinho por aqui. Catiça, manda um alô aí pro seu Leopoldino Cardoso e a dona Marlene, que dia 9 completaram 58 anos de união. Meus pais, um forte abraço e um muito obrigado aí, meu amigo. Opa! Pra quem não conhece lá, ele pelo nome, né, seu Leopoldino, é o meu amigo Poda. Gente boa demais, a dona Marlene, são os pais do meu amigo Cláudio aí em Boston. Um beijo no coração de vocês, tá? Obrigado pelo carinho e que Deus abençoe esta união ainda por muitos e muitos anos. Que maravilha, que coisa boa. Claudinho, grande abraço, querido, obrigado pelo carinho. Meu amigo Bentinho, do musical Emoções, tá ligadinho comigo e ele pediu aí pra que eu rodasse o João Chagas Leite, Desassossego. Vamos ouvir então, meu amigo Carlos Piurra, eu não encontrei a música que você solicitou, mas eu rodo uma do grande João Luiz.

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9: Muito bem. Agora são 13h09. 13h09. 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

0: 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Muito bem, vamos lá. 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
0: 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Vamos lá, muita gente boa chegando por aqui, né? E na medida do possível, nós vamos atendendo a todos com muito carinho, com muito prazer, viu? Não esqueça, vai mandando o seu recadinho. 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Ah, que maravilha. Vamos lá. Vamos lá, meu amigo. Rapaz, Dede, eu te conto um negócio, né? O meu amigo Vitor Souza, deixando o seu recadinho por aqui, meu nobre, dizendo o seguinte: boa tarde, meu amigo Catiça, o Victor Mariosa, na sintonia, em Santa Rosa do Sul. Toca aí os três chirus, a música Salve a Terceira Idade, e quero participar do sorteio, tá certo, meu nobre? Essa música, quem canta é o Show do Peão, viu? Melhor idade, daqui a pouquinho, tá certo, meu nobre? Quem mais aqui deixou o seu recadinho? Vamos lá. Opa, peraí, pretinho, calma aí. Vamos devagar, que o santo é de barro, vai dar tudo certo por aqui. Agora sim, vamos lá.
2: Boa tarde, Catiça, aqui é o pretinho de Cambará do Sul, Vila Santana.
0: Perfeito.
2: Queria oferecer uma música aí pro meu amigo que tá no batente.
0: Isso.
2: Uma hora dessa, num sábado. Tá embaixo do mau tempo, meu amigo Miguel Vieira, lá do Balneário Arroio do Silva.
0: Isso!
2: Tá só batendo um concretinho.
0: Tá certo.
2: Ofereceu uma música lá pra aquela turma lá. Música pode ser Cigana Feiticeira.
0: Ah, sim. Perfeito. Diga, meu nobre, fala aí.
2: Claro. Só um lembrete aí, Catíssimo. Põe lá no sorteio do rádio. Hoje eu vou ganhar esse rádio aí, tia.
0: Opa, boa sorte, meu querido. Que maravilha, quem mais aqui? Meu amigo o gaúcho de Dom Pedrito, mandando as figurinhas por aqui, né? Figurinha do do Baitaca do Guri.

0: De Uruguaiana, tá ligadinho sempre comigo, meu nobre, grande abraço, obrigado pelo carinho. Deixa eu me ver quem mais aqui. Boa tarde, meu amigo Catiça, toca pra nós aí o Porca Véia, pro meu marido Sidney da Silva, que amanhã está ficando mais velhinho, de aniversário amanhã, minha amiga Cláudia Oliveira, um grande abraço, obrigado pelo carinho da sintonia. 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Que maravilha, vamos que vamos por aqui. Agora são 13:16. 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Que maravilha, vamos de música, voltamos na sequência. Chegando pra cantar, quem, Catiça Velho? Ah, quem poderia? Eu trago agora, deixa eu me ver aqui. Eu trago agora o grupo Balanço do Tchê, Choveu no Campo. Meu amigo Funcho pediu essa aí, né? Aí está.
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Muito bem, vamos nós por aqui. Agora são 3:33 e a Bailanta do Catiça no seu rádio. Lembrando que no final do programa de hoje estaremos sorteando um lindo radinho para você, presenteando você, retribuindo o carinho da sua companhia, da sua audiência. 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Muito bem, vamos lá. 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E lembrando que

Neste final de semana, hoje, portanto, tem o Tribaile no Salão de Eventos Recanto das Taquaras. Animando a festa, Bem-Estar, Os Falcões, também o Novo Balanço, com início às 19 horas.

0: você tem um encontro marcado no Salão de Eventos do Campo do Alemão, lá em Sombrás, Torres, Rio Grande do Sul. É verdade, pro início às 14 horas, viu? Grande tarde da melhor idade, né? É uma tarde para você dançar e se divertir, fazer novas amizades e tomar aquele gostoso café colonial de cortesia, é claro, né? Então, não esqueça, você é nosso convidado super especial. E a animação está por conta do musical Emoções. É, que maravilha! Mais informações através do 051 998 31 9586. 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É, mais ou menos por aí, né, Tê? Né, Tê? Então tá certo. 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Muito bem, vamos lá. Quem mais aqui deixou o seu recadinho pra nós, né? Deixando o seu recadinho, boa tarde, meu amigo Catícia. Quero a música A Loira de Milhões. A Loira de Milhões, né? E quero também participar do sorteio do radinho. Genilce Magnus Carlos de São João do Sul. E um bom final de semana para você e sua família. Aí, tá certo, Catiça? Grande abraço, minha amiga Genilce. Obrigado pelo carinho, bom final de semana para você. Quem mais aqui? Vamos lá. Boa tarde, meu amigo Catiça. Toca aí a Cigana Feiticeira. É o Hamilton, de Araranguá. Forte abraço, tá certo, meu nobre? Obrigado pelo carinho, viu? Daqui a pouquinho temos aqui a Cigana Feiticeira. Quem mais aqui? Boa tarde, meu amigo Catiça. Manda um abraço aí. Manda uma do Baitaca, fogão a gás e fogão a lenha. O Neri de Maracajá, tá certo, meu nobre? Daqui a pouquinho vamos meter fogo nesse fogão pra não ver o tamanho do estrago, tá certo? Quem mais aqui deixou o seu recadinho também? Vamos lá.
1: Catiça, velho, tudo Buenas. Bem, meu amigão? Aqui tudo... é o Serrano Jardineiro, aqui da Içara.
0: Opa!
1: Gostaria de ver uma música aí, pode ser uma música do Porca Véia, qualquer uma deles, tá bom? Aí eu queria oferecer pro Toninho Farofa, pra dona o seu Adair de Meto, seu Inácio, pra dona Lourdes.
0: Sim.
1: O velho Jack.
0: E
1: pra todos meus amigos e amigas, tá? E bota eu aí no sorteio do rádio, eu quero ganhar esse rádio aí pra escutar a nativa mais melhor. Tá bom, meu amigo? Um bom fim de semana e ficar com Deus. Amém?
0: Então tá certo, querido. Grande abraço. Obrigado pelo carinho da sintonia. Deixa eu ver quem mais aqui está comigo, meu amigo Alemão da Cachaça. Figuraça bacana demais. Olá,
2: boa tarde, meu amigo Catiça. Boa tarde aos ouvintes da Bopituba.
0: Boa tarde.
2: Alemão da Cachaça.
0: Sim.
2: Falando aqui diretamente de Rio Baina. Da casa do meu amorzinho. Meu amigo Catiça, hoje eu não posso deixar de ser rude hoje. Assim. Amanhã vai ser um dia especial.
0: Isso.
2: Com meu amor.

0: vizinho tá de aniversário amanhã, completando mais uma abobrinha.
1: Aham.
0: E meu netinho tá aí, ó.
1: Opa, parceiro da vida.
0: Tá aí, ó, meu netinho falando aí.
1: Aham.
0: Então eu queria pedir aquela música do Ernesto Nunes, Uma Grande Mulher.
1: Aham.
0: Agradecer pro meu amorzinho, meu 3 em 1.
1: Tá certo.
0: Meu amorzinho, meu 3 em 1. A minha namorada,
1: sim,
0: a minha esposa, a minha amiga.
1: Que maravilha.
0: Eu queria oferecer pra ela aquela música, Uma Grande Mulher.
1: Uma Grande Mulher.
0: Então eu quero desejar a ela toda a felicidade desse mundo. Que Deus continue iluminando ela.
1: Sim.
0: Porque ela é uma pessoa maravilhosa, linda, por dentro e por fora.
1: Maravilha.
0: Um abraço a todos.
1: Então tá certo.
0: Ouvintes da Mampituba.
1: Perfeito.
0: E um ótimo final de semana pra nós todos.
1: Ô, oh, maravilha, meu amigo alemão da cachaça, figuraça. Bacana demais, gente boa, da melhor qualidade, né, tchê? 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Que maravilha, vamos de música, voltamos na sequência. Ele, meu grande amigo Ernesto Nunes e Uma Grande Mulher, aí está.

0: pedir uma pomadinha de cargador, uma redondinha.
1: Quer pomadinha?
0: Meu Deus do céu. Aquele que tu bota... Aquele que tu enchufa no cargador de anda.
1: Que cargador, guri?
0: Cargador de linha do telefone.
1: Ah, um cargador. Ah, a avó pediu uma tomadinha, uma tomada.
0: Uhum.
1: De cargador.
0: Uhum.
1: Mas não uma... O que que é?

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11: Muito bem, agora são 14 horas. 14 horas ou mais 5 minutinhos. E a Bailanta do Catiça segue por aqui, é claro. Sempre muito grato pelo carinho da sua companhia. 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

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Muito bem, vamos lá. Quero mandar um abraço muito especial pro meu amigo Chiquinho, lá em Sapucaia do Sul. Tá ligadinho comigo, meu amigo Chiquinho, juntamente com a família. Que maravilha, obrigado pelo carinho. Meu amigo Éder, da Tenda Dois Irmãos, no quilômetro 20 da Rota do Sol, aí em Itati. Tá ligadinho comigo, juntamente com a esposa Fernanda. Ah, que maravilha, né? Toda a família ligadinho comigo aí, um abraço carinhoso, meu amigo Éder. 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

0: 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Vamos lá, meu amigo Ari Oswaldo Osório de Tubarão. Catiça, boa tarde, toda escuta, toda audiência deste desde o começo do programa. Ah, e te peço a dobradinha aí, rapaz, aquela de sempre. Ah, Chica Rufina e a Tigra Marconina, meu amigo. Pois então, gente, daqui a pouquinho mais, tá certo, meu nobre? Fica tranquilo aí. Quem mais aqui deixou o seu recadinho? Ah, pai de Deus, vamos lá. Deixa eu ver quem mais por aqui. A minha amiga Elionita, eu acho que é, né? Ela diz o seguinte: boa tarde, meu amigo Catiça. Elionita, eu quero a música Fogão a Lenha, Fogão a Gás, Pouca Lenha, Muito Gás e Pouca Lenha. Para todos que estão ligadinho aí, para vocês também aí, tá certo? Um forte abraço, muito obrigado, um ótimo sábado. E um excelente final de semana, tá certo, minha amiga Elionita? Grande abraço, obrigado pelo carinho. Quem mais aqui deixou o seu recadinho? O Lúcio Crismon Barbosa. Ah, meu amigo Lúcio, deixando aqui o que, rapaz? Deixando o que? A cabana batendo água, né? Tá certo? Então tá bueno, meu amigo. Grande abraço, querido. Quem mais aqui, meu amigo Alexandre? Boa tarde, meu amigo Catiça. Deixa eu me ver aqui, deixa eu me ajeitar por aqui. Se possível, vamos assim no osso do peito. Coloca aí o meu nome pro sorteio do radinho, né? Quinta, quando retornar para Porto Alegre, passo o quê? Na Hexa. Um baita quebra-costela, Alexandre Ibituba. Tá certo, meu querido? Grande abraço, obrigado pelo carinho da sintonia. Quem mais aqui? Boa tarde, meu amigo Catice, é a Juraci da Raizeira. E eu gostaria de pedir uma música com. Uma música gaúcha, claro. E ofereço aí para vocês aí da rádio e também para todos que estão na escuta. E também para minha família, obrigado, estou na escuta e me coloca aí no sorteio, tá certo? Grande abraço, tá concorrendo, viu? Deixa eu me ver aqui quem mais deixou seu recadinho por aqui, vamos lá.
1: Isso aqui é a Marilda da Sangafunda.
0: Sim.
1: Quero pedir a música Lago Verde Azul.
0: Uhum.
1: Pra oferecer pro meu filho Carlos Alexandre, que tá na escuta.
0: Sim.
1: E pro meu esposo Antônio.
0: Uhum.
1: E pra você aí da rádio. E pra todos, uhum, que estão escutando.
0: Então,
1: especialmente
0: tá
1: aí pra ti. Um abraço e uma boa tarde.
0: Então tá certo. Grande abraço, querida. Obrigada pelo carinho. Bom final de semana. Vamos que vamos por aqui. Agora 14 horas, 14 minutinhos. Vamos de música. Voltamos na sequência. Alguém nos pediu. A Loira de Milhões. E aí está.

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bem, vamos nós por aqui. Agora são 14 horas mais 31 minutinhos. 14 horas 31 minutinhos e a Bailanta do Catiça no seu rádio. É o melhor da música gaúcha, o melhor do tradicionalismo. Que coisa bacana, que maravilha. É, lembrando que neste final de semana, hoje, portanto, hoje tem tribaile no Salão de Eventos Recanto das Taquaras. Todos convidados, então, né? Para animar a festa de logo mais, tem o Bem-Estar de Campo Bom, tem também os Falcões e o Novo Balanço. A partir das 19 horas. Lembrando que elas até as 19 horas têm passe livre, elas até as 19 horas não pagam. Salão de Eventos Recanto das Taquaras. Estrada Geral Vila São Cristóvão, em Santa Rosa do Sul. Mais informações através do 9958-2545, com ele, meu amigo, tio Sérgio, gente boa. E vem aí também na próxima quarta-feira, dia 16 de setembro, a partir das 14 horas, no Salão de Eventos do Campo do Alemão, lá em Sombrás Torres, Rio Grande do Sul. É a grande tarde da melhor idade, né? Para você dançar e se divertir, fazer novas amizades e aquele gostoso, delicioso café colonial na cortesia. Ai, que maravilha! Você é nosso convidado super especial. Não esqueça. E para animar esta festa bacana, né, tchê? Então, tem um musical Emoções. Não me esqueçam, mais informações através do 051 998 31 9586. Baile da melhor idade, música, dança, alegria e boas companhias. Tava batendo pé. Então tá certo, olha, depois de uma longa data, né? Depois de uma longa data ele apareceu por aqui, meu amigo, aquele, né? Aquele menininho gente boa que todo mundo gosta, né? Meu amigo Vino, tá tudo bem contigo aí, Vino? Tudo certo? Hã? O que que é que tu quer? Ah, é aquele microfone lá que tá ligado, vou ligar esse aqui então, agora deu certo, né? Ah, muito obrigado, Vino. Eu Vino tá até me auxiliando aqui nas

0: É o médico, né?
1: Ai, médico pra louco, né? Mas diga, diga, meu amigo Vino. Tudo bem com o amigo? Já fazia uma data, né? Que tu não aparecia aqui, né?
0: Nas corridas, rapaz.
1: Tá, deixa eu...
0: Já tô tipo político, não paro mais.
1: É. Não, deixa eu te falar um negócio.
0: Nas corridas.
1: Deixa eu te falar, quando tu vier e que tu queira aqui trazer alguma coisa, um pastel pra mim, coisa parecida, vem sozinho. Tu vem com a tua neta. A tua neta só não comeu os dois porque eu escondi o outro. Não. Minha neta quer pegar briga comigo, comeu meu pastel e quer brigar comigo.
0: Não. É uma comédia, né?
1: Comeu meu pastel e quer brigar comigo. Vê se não, pode. Acho que loucura. Mas tá bom, meu amigo Vino, manda o teu recadinho.
0: Tá tudo bem,
1: o nosso tempo.

0: pé curto, né? Temos tanta coisa.
1: Por que o Papai Noel não tem filho?
0: É. Saco é nas costas?
1: Não. É saco de brinquedo?
0: Além de ser de brinquedo, é nas costas. Pra piorar, né? Não, ah, coisa de louco.
1: A Catice manda lá pro seu Adão da Vila Conceição lá.
0: Isso.
1: Seu Adão lá.
0: Uhum.
1: Pra ele, a família dele lá.
0: Uhum.
1: Vai lá pro seu Tigrão em Santa Rosa, tem que fazer uma visita lá pro seu Tigrão. Ficar uns 2 dias lá de dia.
0: Que 2 dias? 2 dias é pouco.
1: Banana e peixe.

0: certo.
1: Estamos aqui na contagem regressiva já.
2: Não, eu não tive um sonho da tua morada, tu olho na gaivota?
1: Uhum.
2: Que nós chegamos numa Kombi lá em... Eu cargo com 50 pessoas numa Kombi, amarela. E daí fomos chegando. E o cara disse, não tá, não tá. Daí que um gritou que era padre. E tu abriu a porta bem de gavazinho. Eu quando vi essa turma tudo... Se disparou correndo na praia e ninguém mais pegou. Ficou só a casa que a turma fortou ali embora. E disse, mano, rouba essa carne. Disse, mas agora pronto, ele saiu na corrida e a casa ficou chaveada.
1: Não, não. É, na verdade, pra
2: mas
1: ti.
2: Mas foi um sonho, né?
1: Pra ti foi um sonho, mas pra mim um pesadelo, só no.
2: Acho que a cara ficou carregada. E o Cláudio em cima, com dois pauzinhos batendo tambor pra tu se acordar. Acho que o Cláudio só embarou com os tambores.
1: Que loucura.
2: Mas com o velho disse: não, ele não tá, ele olhou pelo buraquinho e foi quatro. Daí eu entro lá por trás correndo direito da praia. Mas não, comida pra todas essas pessoas, eu não tenho. Mas que num corridão, rapaz, que. E chamava, chamava, tu nem olhava pra trás. Só pra dentro da praia se esconder.
1: Ai, que loucura.
2: Um
1: que...
2: sonho, um sonho.
1: Tá certo, meu amigo
2: então,
1: Lino.
2: Vai lá pro Cláudio lá, vai pra minha irmã dar no turvo.
1: Tá certo.
2: Vai pro Donato lá no Maracanã, que é irmão do Olavo ali, tu conhece?
1: Isso, do Jucione.
2: É. E vai pra todos os povos da cidade, vai lá pro seu lado na praia, né, dona Maria Helena lá.
1: Tá certo.
2: Vai pra ti, pra tua esposa.
1: Tá bom, querido, obrigado.
2: Tu toca aquela, acho que não tocou ainda do Porca Velho, Mulher Gaúcha.
1: Mulher Gaúcha.
2: É.
1: Ah.
2: É música bonita, rapaz. Enquanto eu peço pro Kai.
1: Uhum.
2: Pra todos vão estar estudando, que eu disse.
1: Então tá certo, meu nobre, meu querido amigo Vino. Bem-vindo sempre, com sem pastel.
2: E perto de janeiro nós vamos te visitar, né?
1: Hã?
2: Meio de janeiro, fevereiro, nós vamos te visitar lá, né?
1: Ah, é?
2: É. Aí vem aquele lá dos Estados Unidos, lá que tu conhece.
1: É, tá certo.
2: O Cláudio. Um abraço pro Cláudio lá, pra família dele lá no Morrinho do Sul.
1: Isso.
2: E o teu amiguinho lá também, o Zé Louco.
1: O Zé Louco, gente boa.
2: Pra todos os povos.
1: Tá bom, lá, querido.
2: Vai pra minha esposa lá em casa,
1: isso.
2: Senão não ganha café da tarde.
1: Não, não ganha café nem janta, né?
2: E vai pra ti pra tua esposa.
1: Tá bom, querido. Abraço boa, forte, meu amigo Vino. Bem-vindo sempre, meu nobre.
2: Valeu.
1: Que maravilha. Aí está essa figura bacana. Então tá certo, ele pediu e aí está. Saudoso Porca Véia. Mulheres, aí está.

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1: Alô,

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Muito bem, agora são 14 horas mais 56 minutinhos e a Bailanta do Catiça no seu rádio seguindo por aqui. Se você vai, está pensando em programar um bailão, você que tem aí o seu salão de eventos, você que

0: 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Um agarrado no. Mais ou menos por aí, né? 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Olha a barbaridade. Ô, meu amigo Graxa, segura as pontas por aí, Graxa. Meu amigo Graxa, segura um pouquinho por aqui, Graxa.
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0: Então tá certo, deixa eu concluir aqui dos postos MHS. 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Muito bem, deixa eu me ver aqui. Meu amigo Graxa, na cidade de Nova Veneza, comigo por aqui. Diga, meu amigo Graxa.
2: Boa tarde, Catista.
0: Buenas, como é que está, meu nobre amigo? Tudo bem? Tudo certo, meu amigo Graxa?
2: Tudo bem, você?
0: Tudo certo, querido.
2: Certo, graças a Deus.
0: Que maravilha. Muito frio pelas bandas aí, che?
2: Bastante frio. Tá uma garoa aqui no postãozinho aqui, que olha.
0: Barbaridade. Então tá certo, mas diga, meu amigo Graxa. Fica à vontade, querido.
2: E agora da casa do Gelo, tinha ido lá comer uma carne com ele.
0: Ô, oh, coisa boa!
2: Aí resolvi te ligar pra ti pra pedir uma música.
0: Tá certo? Fica à vontade, querido. Qual é a música que tu gostaria de ouvir?
2: Pode, bota uma do Porca, velho.
0: Uma do Porca. Então tá certo. Perfeito.
2: Vou oferecer pra turma.
0: Aham.
2: Pra minha esposa, pra minhas filhas.
0: Isso. Tá certo.
2: O João Pedro.
0: Perfeito. Então tá certo, daqui a pouquinho uma do Porca, tá certo, meu amigo Graxa?
2: Tá bom, Marcelo, beleza.
0: Um abraço, querido.
2: Desculpe.
0: Valeu, tá tudo certo. Um abraço, querido.
2: Valeu, pra ti também.
0: É, trocando eu pelo baitaca, tu tá vendo que baita negócio? Que coisa de louco. Acontece, né, meu amigo Graxa? Sem problema nenhum. 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Vamos lá. Deixa eu me ver quem mais aqui deixou o seu recadinho. Coisa de louco. Ah, sim. Ah, agora lembrei.

0: Meu amigo Luquinhas, lá em Araranguá, deixou seu recadinho por aqui. Vamos lá, diga, Luquinhas. Fala, Luquinhas. Ô, Luquinhas, cadê tu?
1: Ô, Catiça, boa tarde.
0: Sim.
1: Tudo certo, você, Catiça?
0: Tudo certo, Luquinhas.
1: Aqui é o Lucas

0: sei, Du.
1: Sim.
0: Tudo certo?
1: Tudo.
0: A mãe, pai, suei.
1: Aham.
0: E eu penso toda gaúcha, tá o catiça aí.
1: Costela gaúcha, então tá certo, daqui a pouquinho tem costela gaúcha, meu amigo Luquinhas. Meu amigo Lucimar, a esposa Suelen, o nosso abraço, o nosso carinho. Nosso muito obrigado pelo carinho de vocês aí, viu? Deixa eu me ver aqui o que, que o índio velho, nosso amigo, disse por aqui. Vamos lá.
2: Boa tarde, Gatiça.
1: Tudo bom
2: por aí?
1: Tudo.
2: Toca aí pra gente arroz com charque e pão com banha.
1: Ah,
2: aqui é Zé Corubu, o Avelino do Arroz do Silva.
1: Então,
2: abraço,
1: tá,
2: amigo.
1: Bueno.
2: Tchau.
1: Um abraço, querido. Valeu. Boa tarde, meu amigo Catice. Eu gostaria de participar do sorteio do radinho. Carlos Acorde, tá certo, meu nobre? Grande abraço, querido. Obrigado pelo carinho. Meu amigo Ari Osvaldo, agradecendo aí pelas músicas que tocamos aqui. Deixa eu me ver aqui. Olá, Catice. Gostaria o quê? De ouvir o canto. É, de ouvir um canto de amor. É, apenas. Apenas, tá certo? Então tá certo. É a professora Vilma. Não colocou o nomezinho aqui, né? Mas estamos aqui. Vamos lá, quem mais aqui? É, boa tarde, Catiça. Roda aí, Sonhando na Vaneira. Forte abraço. Isso, dona Vilma, da professora Vilma, tá certo. Um beijo no coração, obrigado pelo carinho. Vamos lá. Agora são 15 horas ou mais 3 minutinhos. 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Que é barbaridade. Vamos que vamos. 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
1: Mais ou menos por aí, né? Então tá certo. 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Que maravilha! Lembrando que daqui a pouquinho já estaremos realizando o sorteio de um radinho para você, uma cortesia aqui da Exa Internet e também da Bailanta do Catiça. 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É mais ou menos por aí. 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Opa, o quê? Sim, claro. 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

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Vamos de música, voltamos na sequência. Costela Gaúcha, Tieguri, aí está.

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14: Ai, que delícia. Ai, que delícia.
15: Muito bem. Vamos que vamos por aqui, porque o tempo não para, né? É barbaridade. O relógio trabalha direitinho, sem nós cutucar nele, né? Não tão direitinho, né? Que ele não para, né? 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

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Que maravilha, né? Então tá certo. 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Muito bem, meu amigo Antenor deixou seu recadinho por aqui, nos dizendo: boa tarde, meu amigo jovem Catiça. Manda aí, se possível, lembranças com porca véia. Bom trabalho pro amigo. Valeu, meu amigo Antenor. Grande abraço, querido. Obrigado pelo carinho da sintonia. 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

0: Muito bem, deixa eu me ver quem mais aqui deixou o seu recadinho. Eu tinha, deixa eu ver, anotado alguma coisa por aqui. Meu amigo Dejair tá ligadinho comigo lá em Forquilinha, gente boa demais, né? Um forte abraço. Meu amigo Toninho das Farofas, aquele abraço, querido, obrigado pelo carinho da companhia. Deixa eu me ver quem foi que deixou o seu recadinho por aqui. Ah, sim, agora encontrei aqui, tinha deixado... passar batido aqui, né? Vamos lá.
1: Boa tarde, Catiça.
0: Boa
1: aqui
0: tarde.
1: Albertina da Mão Pituba.
0: Opa!
1: Gostaria de pedir uma música e oferecer para Sueli de Itajaí, minha filha, que escuta todo sábado o teu programa.
0: Tá certo.
1: Um abraço para todos vocês da rádio.
0: Obrigado.
1: Quero oferecer Morena Luxuosa.
0: Morena Luxuosa.
1: Sueli de Itajaí.
0: Perfeito, que nós já rodamos, né? Então tá bom, dona Albertina, um grande abraço, obrigado pelo carinho, viu? Deixa eu me ver quem mais aqui, o meu amigo Chico Gettner. Boa tarde, meu amigo, coloca aí a música Felicidade com Claudir Gomes. E quero participar do sorteio também, tá certo, meu nobre, está concorrendo, viu? Meu amigo Vino da Praia Paraíso, diga,
2: boa tarde,
0: meu nobre.
2: Toca os loucos da fronteira para todos que estão na escuta, né? A nação colorada também, minha esposa Guerra.
0: Então tá certo, meu amigão. Os loucos da fronteira.
3: Gritava batendo pé.
0: Daqui a pouquinho mais.

Quem mais aqui deixou o seu recadinho? Vamos lá. É, boa tarde, manda aí uma música aí pra mim. Linda. Lida Campeira. É, temos na lida da manutenção hoje. Choveu, né? Forte abraço a todos do Agro. É, meu amigo Lucas. Não falou de onde que é o moço, né? Mas tá tudo certo, querido. Forte abraço. Obrigado pelo carinho da audiência. Olha, quero lembrar que neste final de semana, hoje, portanto, tem o Tribaile no Salão de Eventos Recanto das Taquaras. 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Salão de Eventos, Recanto das Taquaras, Estrada Geral, Vila São Cristóvão, em Santa Rosa do Sul. Mais informações através do 9958-2545, com ele, nosso amigo, tio Sérgio, velho. Gente boa. Então tá certo. E na quarta-feira, dia 16, aí no parque. É, no parque não, né? Aí no Salão de Eventos do Campo do Alemão, em Sombrás Torres, Rio Grande do Sul. É, tarde da melhor idade, não esqueça. Dia 16, a partir das 14 horas. Animação musical Emoções. Não esqueça. Baile da melhor idade. Dança, alegria e boas companhias. E aquele gostoso café colonial na cortesia. Oh, maravilha. Mais informações através do 051 998 31 95 86. Que maravilha. Lembrando que você é nosso convidado super especial. Não esqueça. Então tá certo. Alguém nos pediu. Alguém nos pediu e aí está. Deixa eu me ver aqui. Sonhando na maneira, né, tia? Ai, que maravilha. Coisa boa demais. Aí está. O que eu fiz aqui? Agora sim.

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6: Muito bem, vamos nós por aqui, já chegando o finalzinho do programa. Deixa eu me ver aqui, mais uma mensagem que chegou pra gente por aqui, minha amiga Bianca. Ela nos diz o seguinte, deixa eu me ver, vamos lá. Olá, boa tarde, Catiça. Aqui é a Bianca da Puxa Puxa, aqui da Serra da Pedra, e eu quero pedir a música Volta do Andarilho, e quero mandar aí pra minha família e a todos que estão na sintonia, estão ouvindo esse programa, né? E peço, e temos aqui fazendo um galpão novo aqui em casa, o pai tá fazendo e queremos ouvir a música maravilhosa. Então tá certo, A Volta do Andarilho, e eu campeei, viu, Bianca? Procurei essa música que não encontramos, mas eu tenho certeza que vamos deixar uma no agrado aí, tá certo? Grande abraço, obrigado pelo carinho da sintonia. Rapaz, comeu uma puxa-puxa uma vez lá com a Bianca e a família, né? Coisa de louco, coisa boa demais, né? Faz tempo, hein? Então tá certo. Vamos lá. Para finalizar aqui, nós temos que mencionar aqui o nome do sortudo ou da sortuda. Então tá certo. Lembrando que o sortudo de hoje do lindo radinho, a cortesia da Exa Internet e da Bailanta do Catiça, o sortudo de hoje foi o Vitor Mariosa, de Santa Rosa do Sul, e poderá pegar o seu radinho no próximo sábado comigo aqui. Tá certo, meu nobre? Grande abraço, obrigado pelo carinho, parabéns aí, viu? Vamos embora, che, porque a fome pegou. A fome bateu nesse cara aqui. Vou te contar um negócio. Eu estrago esse efeito quando eu chegar em casa, né? Deus ali. Então tá certo. Vamos agradecer ao nosso Pai Maior por ter nos agraciado, nos proporcionado esta tarde alegre. Feliz demais, né? Que maravilha.

0: antes ainda de agradecer a Deus aqui, queremos mencionar aqui a mensagem da Maria Lúcia, lá de Nova Veneza, nos dizendo assim: boa tarde, meu amigo Catiça, estamos aqui ligadinhos, e coloca uma música aí pra dona Rosalina, também pra nós, estamos ligadinhos, forte abraço, você muito bem acompanhado, um beijo no coração de vocês, muito obrigado pelo carinho, meu amigo Torinho da Farofa. Ô, Torinho Farofa deixou o seu recadinho por aqui também, né, querido? Que maravilha. Vamos ouvir bem rapidinho, depois eu agradeço a Deus, é claro. Vamos lá. Fala, meu amigo Torinho, fala.
1: Boa tarde, meu amigo Catiça.
0: Gente boa.
1: Ah, cara, esqueci de fazer um áudio, cara. Ah. Esqueci, Catiça. Bom final de semana aí, meu garoto.
0: Tá bom, querido. Que maravilha. Grande abraço, querido. Querido Deus, um maravilhoso e eterno Pai, muito obrigado, querido Deus, por nos proporcionar, nos agraciar com mais esta tarde gostosa que aqui passamos. Somos gratos a Ti pelas maravilhas que o Senhor tem nos proporcionado. E diante deste microfone, ter nos dado sempre a graça de transmitir alegria a todos os nossos ouvintes. Conceda a todos um final de semana abençoado, debaixo da tua proteção. Abençoa os nossos ouvintes, os nossos patrocinadores, a direção desta emissora, os nossos colegas de trabalho, como sempre assim te pedimos. Em nome do teu filho amado Jesus. E assim vamos chegando ao final de mais uma Bailanta do Catiça de hoje. Agradecendo a Deus por mais uma missão cumprida, agradecendo a todos pelo carinho da sua audiência, vocês que insistiram e não conseguiram, o nosso muito obrigado pelo carinho da sua insistência, e aos amigos do WhatsApp, o nosso muito obrigado pelo carinho da sua paciência. Como assim também agradecemos a cada um dos nossos patrocinadores. Com a permissão de Deus, eu prometo voltar no próximo sábado, se assim lhe permitir, aqui eu estarei. Tenham todos um ótimo final de semana, um beijo no coração de todos e até lá.
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pouquinho, só um pouquinho, porque um toque de gaita do Rio Grande merece um pandeirinho bem tocado. Por isso uma cordoninha de botão quando ronca, né? No Rio Grande Velho, a gente tem que trazer um pandeirinho daqueles apaixonados, assim. Um estilo mais bem campeiro, chega de bode-bode, chega de mexe-mexe. Vamos voltar às raízes e trazer de volta a tradição. Num toque de pandeiro e uma gaitinha. De botão, meu companheiro, né?

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